0: 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Uma boa quarta-feira pra você, hein? Hoje é o Dia Nacional da Saúde. Dia de curtir muita música boa também.
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0: 9 e 10.
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0: seja forte e corajoso. 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

0: todo mundo, gente. Que prazer, que alegria encontrar vocês aqui, hein? Olha, a dupla Hugo e Guilherme, eles lançaram em 2024 o DVD 062, gravado em Goiânia, a capital do sertanejo, né? Um dos destaques deste projeto é a música Vazona Braquiara, que fala de uma mulher que quando ouve a palavra compromisso, vaza e nunca mais volta.
1: Existem

0: o seu Jorge Matheus animando aqui a nossa quarta-feira gostosa. Ainda teve Malta, Chabuz e também Hugo e Guilherme com Vazou na Braquiara. Uma boa quarta-feira para você que sintoniza aqui a nossa rádio. Meu muito obrigado pela amizade, pela companhia e pela audiência.
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2: 9:41.
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volta, gente. Que alegria encontrar você aqui, viu? A Ana Castela lançou o sucesso É Que Eu Não Te Esqueci. Essa canção, ela faz parte do álbum Fire Arena. A letra fala sobre tentar fingir que superou um amor, mas acaba admitindo que ainda sente falta da pessoa.

0: Lucas e Igor. Também teve Sorriso Maroto, aquele pagodinho. Participação do grupo Benza Deus e Ferrugem, Perdas e Danos. Lady Gaga com Bruno Mars e também teve a Ana Castela. E assim, a gente fecha muito bem a edição desta quarta. Foi bom demais estar com vocês, hein? Meu muito obrigado pela amizade, pelo carinho da sua audiência. Um abraço muito especial em cada um de vocês e até o próximo encontro, hein? Tchau, tchau.
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1: Damos início ao Cidade in Love, desenhado para encantar e reunir corações. Eu sou Ju Garcia e te convido a vivenciar cada palavra, cada intervalo silencioso e cada som como parte do seu próprio enredo. Em cada canto deste espaço, os detalhes encontram seu propósito, pois é o romantismo que nos guia nesta jornada. Este é o ambiente onde a intensidade se transforma em recordação e o afeto evolui para a companhia. Inicialmente, permita que melodias invadam o espaço e traduzam emoções que as palavras deixam escapar. Intensifique o som e aprecie a primeira música desta jornada.
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0: faixa que tocamos deixou uma sensação duradoura de emoção. Mantendo o mesmo ritmo, a seguinte música se apresenta para dar continuidade à nossa saga.
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0: último Finda e no espaço fica a essência emocional de tudo que foi sentido até este momento. Chegou o momento de pausarmos brevemente aqui no Cidade em Love. Após o intervalo, mais sentimentos voltam a ecoar neste cenário de paixões.
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1: Cidade in Love retorna enchendo cada momento de emoções que transformam o ordinário em extraordinário. Aqui, cada expressão vira um abrigo e todo instante adquire mais profundidade significativa. Continuando nesse clima, deixe que a música te abrace e complete o encanto que apenas o coração compreende.
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0: Mesmo após o fim da melodia, o sentimento não se acaba. Ele se revigora. E já entramos em uma nova fase com a música que toca a seguir.
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0: final da música anuncia a chegada de um breve intervalo. Faremos um intervalo agora, continue conosco. Imediatamente após a pausa, continuamos a encher este espaço com novas canções dedicadas ao coração.
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9: 10h55.
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1: Cidade in Love retorna ao ar. E vivendo a magia que faz cada momento ser especial. É momento de deixar-se levar pela nova música e continuar essa jornada emocional.
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0: Todo final de música é também uma porta para novos sentimentos. Assim, deixe a nova canção que se inicia agora conquiste você.
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0: Chegamos ao término de mais uma edição do Cidade em Love. E cada momento vivenciado aqui fica gravado nas memórias de quem participou. Todos os sons, cada letra e silêncios compartilhados formaram recordações indeléveis para quem presenciou. Ainda guiados pelo romantismo, mesmo que a última canção tenha tocado. É que os sentimentos verdadeiros nunca se despedem. Eu sou Gil Garcia e agradeço por sua companhia, pela sintonia de emoções que compartilhamos neste encontro especial. Nos veremos novamente no próximo Cidade em Love para mais experiências emocionantes. Um forte abraço.
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0: Meia-noite 51.
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0: 12h48.
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1: Três e treze.
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0: Que bom, hein?
1: Pois é, obrigado pelo convite para estar aqui com você nesse seu programa que vai produzir um disco e um DVD, né?
0: É isso aí.
1: É isso aí, é seu trabalho se desenvolvendo, graças a Deus. Você merece.
0: Obrigado.
1: Menino jovem de muito talento, maravilhoso.
0: Vamos cantar? Vamos?
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0: Alô, gente, bom dia, bom dia. Tem alguém ligado aí? Então, avisa todos que cheguei, hein? Cheguei com Canta Brasil. Manhã super. Manhã de quinta-feira, dia 6 de agosto de 2026. Muito bom dia pra você, bom dia minhas amigas, bom dia meus amigos, bom dia pra você ligado na programação 99 em mais uma manhã, bom dia, estamos chegando e a partir de agora até as 7, Sivaldo Miranda comando Canta Brasil, pra tocar a melhor música sertaneja, música de qualidade pra toda a família ouvir. Aqui é assim, né gente, com a sua participação sempre pelo Zap 99, é 3031-0099, 3031-0099 é o Zap 99. Muito bom dia para todos, bom dia para você. Você que está em casa, no trabalho, onde quer que esteja, fazendo o que você quiser, com quem você quiser. Bom dia!
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0: Já tá no ar o Canta Brasil desta quinta e você tá ligado. Tamo junto, hein? São 5 horas e 2 minutos. 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
3: Oi, Sivaldo, bom dia.
0: Bom dia, meninas e meninos. Bom dia, gente boa.

0: Fantástico Rei Paraná no Canta Brasil. Aqui é o seu lugar. Começamos bem, né? Começamos assim. O Canta Brasil de hoje, viu, gente? Bom dia para todos, bom dia. E aí, gente, tudo bem? Como estão todos? Estão bem? Nosso desejo é que todos estejam bem, tá? Que nosso Deus Pai Todo-Poderoso, Criador do Céu e da Terra, esteja aí presente na vida de cada um, tá bom? Já começar o programa aqui, mandando um alô pra Cristiane, tá ouvindo a gente aqui em Itamaraju. Muito obrigado, viu? Bom dia, né, tá? Ele já tá indo pra, se preparando pra ir pra academia, é? Eita, tá com disposição, né? Verdade? Tá com muita disposição. Bom dia, gente, bom dia pra todos. Opa, amanhã de quinta-feira aqui já estamos, né, gente? Que bom, né? Noite agradável, né? Temperatura agradabilíssima, não tá nem frio nem calor, tá bem agradável mesmo. Muito bom, tá? Chega pra cá, seja bem-vindo à nossa programação. A gente fica muito feliz contando sempre com a sua atenção aqui ao nosso trabalho, tá bom? 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Quem tá comigo, quem acordou primeiro? Esse aqui mandou a mensagem, era 4 horas, ó, 4:04 na hora que ele mandou a mensagem, esse daqui. Bicho acordou cedo, madrugou mesmo. Ou então não dorme, né? Trabalha à noite. Solta a voz aí, bichão.
1: Rodão,
0: fala aí.
1: Fala, bichão. Gostaria de ouvir a música Marília Mendonça, Zezé de Camargo e Luciano. Ah. É bom lembrar. Ofereço para todos que gostarem da música.
0: É.
1: Valeu, Sivaldão.
0: Certo, obrigado, bom dia. Ô, cabra bom, obrigado aí pela companhia, tá? Obrigado pela audiência. Teixeira de Freitas sempre presente aqui no Canta Brasil, muito bom. Muito bom. Bom dia, bom dia. 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Marília Mendonça no Canta Brasil.

0: Marília Mendonça no Canta Brasil. Boa, né, gente? É boa essa música linda, né? É bom lembrar. Bom dia, gente, bom dia. Deixa eu atender mais um aqui, já tá na espera também, então vamos lá, né? De repente dá tempo, vamos ver se dá tempo atender. Vamos lá. Bom dia, solta a voz.
1: Bom dia, Silvano Miranda.
0: Isso.
1: E Cindecão.
0: Fala, Cindecão, fala aí.
1: Gostaria de ouvir a música aí com Dalvan, Te Amo, Te Amo. Beijo pra todo quem tá curtindo Canta Brasil. Ótima quinta-feira pra você, meu amigo. Bom dia.
0: Valeu, bom dia. Toco daqui a pouquinho, tá bom? Posso ir no outro? Vamos lá, vamos atender, né? Vamos lá, solta a voz você também, bom dia.
2: Bom dia, Silvaldo.
0: Bom dia.
2: Batista,
0: sim.
2: Que mora aqui na Barcelona.
0: Fala, meu camarada.
2: Silvaldo, aquela música.
0: Sim.
2: Léo Croto, Robertinho. Franguinho na panela. Pra mim, pra tu gostar da música, valeu. Uma boa quinta-feira pra você e todos da área aí. Valeu, com Deus.
0: Obrigado, um abraço. Você, bom dia. Todos. Valeu, obrigado pela companhia, viu? São 5h14 agora, viu, gente? Daqui a pouquinho a gente toca as músicas pedidas aí.
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3: 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Ó, bom dia, gente, bom dia pra todos, bom dia, minhas amigas, bom dia, bom dia, bom dia, rapaziada toda curtindo o Canta Brasil, por essa região afora, bom dia, nos acordando aí, quem é que tá comigo nesta manhã? Quem tá comigo nesta manhã? Bom dia, solta a voz aqui no Canta Brasil, bom dia.
4: Bom dia, Sivaldo.
3: Bom dia.
4: O cara aqui é maior que nós, quero enviar um convite Hendrix para a sua escolha, por isso para mim, para todo mundo aí da comunidade, Tururim, para quem gostar da música, para todos aí da raia. E para quem tiver ouvindo, gostar da música.
3: Certo.
4: Bom dia para você, um abraço.
3: Valeu, bom dia, bom dia. Alô, cadê a vaqueirama que não acorda, hein? Cadê a vaqueirama que não acorda? Esses aqueles estão dormindo demais, não? Hein? Opa, alguém mandou mensagem aqui. Outro alguém mandou mensagem aqui. Bom dia, bom dia. Bom dia pra meu amigo Antônio. Meu amigo Antônio, aqui no centro, né? Tá ouvindo o Canto Brasil. Bom dia, cabra. Obrigado aí pela audiência, viu? Bom dia, Vanessa, acorda. Sentindo sua falta aqui. Tá dormindo demais, é? Bom dia, bom dia. Todo mundo acordando, né, gente? Então vamos nessa. Ó, são 5h21 no Canta Brasil. Quem acordou? Vamos ouvir, né? Tudo a ver nessa música aí. Vamos ouvir. Vamos ouvir. Bom dia.

Henrique Renner não canta Brasil, preciso te encontrar. Ó, gente, boa, bom dia, rapaziada, bom dia, Isaac, ó. Não vai me dizer que você tá sentando lajota, viu? Não, não vem com essa, não. Escuro assim, não vai, não tá colocando lajota, não. Tá sentando lajota, não. Tá? Pode, pode.

0: Tá, Brasil, bom dia, solta a voz.
1: Grande Silvão, bom dia, meu amigo, professor Gesso de Alcobaça.
0: Fala, professor.
1: É isso, Valdo, assisti aquele jogo ontem, não assisti não, fui dormir. Eu tô olhando aqui agora que o Vasquinho ganhou, hein?
0: Ganhou, rapaz?
1: Pra eles agora é como se fosse um título. Se o Valdão manda pra gente aí, Chico Rei Paraná com a música Quem Será Seu Outro Amor. Um abraço, meu amigo, bom dia.
0: Como eu toquei Chico Rei Paraná no instante, ele mandou uma mensagem aqui, pedindo pra trocar pra... pedindo para tocar Bruno Marrone, Um Bom Perdedor. Tá bom, obrigado, professor Gesso, bom dia. Eu não assisti não, professor. Assisti o primeiro tempo, né? Foi um pouquinho, só um pouquinho também, né? Assisti um pedacinho também do jogo Cruzeiro e... Foi Cruzeiro e Chapecoense? Pois é, parece que foi isso, né? Assisti um pouquinho. Qual foi o outro que eu assisti um pouquinho também? É assim. Mas nem tô dando atenção a isso aí mais. Daqui a pouquinho alguém vai jogar uma piadinha aqui. Pode ter certeza. Ó, tô preparando uma surpresa pra vocês, tá? Tô aguardando só as respostas aqui. Acredito que nos próximos dias aí a gente vai ter essa resposta, tá bom, gente? Vamos lá. Bruno Marrone no Canta Brasil.

0: tava falando aqui de uma surpresa. É a surpresa mesmo, tá bom? Tô aqui contando com os patrocinadores. Meu amigo, tô esperando aqui uma resposta. Viu, meu amigo doutor Emerson? Tô esperando a resposta aqui, viu? Já tá todo... Tenho que mandar a... Vou mandar um negócio pra vocês, pra você dar uma analisada, tá bem? É, doutor Emerson, viu? É, meu amigo Renato, lá da RR, não é isso? E meu amigo, pessoal do Mundo das Utilidades. Então a gente tá nos últimos detalhes aqui pra, né? Agora só vai entrar no sorteio quem é ouvinte fiel. E eu sei quem é ouvinte fiel do programa Canta Brasil. Eu sei, tá? Eu sei quem é aquele ouvinte que entra, não entra só quando tem sorteio de alguma coisa, não. Sei quem é aquele ouvinte que tá comigo constantemente, tá? É, tem que ser rigoroso, né? Um pouco, claro que sim, um pouco, né? Olá, gente, quem tá comigo nesta manhã, soltando a voz aqui no Canta Brasil, solta a voz, bom dia, bom dia, bom dia.
1: Bom dia, Silvão.
0: Bom dia.
1: Eu sou a Maria do Carmo, Teixeira de Preto.
0: Fala, Maria.
1: Gostaria de ouvir com Jean Giovanni, Sai Dessa Coração.
0: Sai Dessa Coração, bom dia, ô Maria. Obrigado aí pela participação, pela companhia de sempre. Vamos nós. Quem tá comigo, solta a voz aqui do Canta Brasil.
2: Bom dia, Sivaldo. Bom dia, Sivaldo.
0: Bom dia.
2: Fábio de Piragi.
0: Fala, Fábio.
2: Fala pra nós aí, Vitor e Léo. Que vida boa.
0: Que vida boa.
2: Agradecer pra essa vaqueirama aqui da região de Piragi.
0: Essa vaqueira.
2: Lá de Sino Jordão.
0: O pessoal da Sino Jordânia me prometeu. Teve um lá que me prometeu. Falou pra Arnaldo. Só se Arnaldo estiver mentindo. Mas Arnaldo não é de mentir. Falou que ia trazer um queijo pra mim, né? Pra experimentar o queijo lá do Latino Jordânia, ó. Ó, já tem um tempão. Não tô pedindo não, viu? Tô cobrando. Cobrando, é diferente, né? Ai, ai, bom dia!
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0: Vamos conferir como está o tempo em algumas cidades aqui da região, né? Vamos lá, começando sempre por Itamaraju, que registra nesta manhã ventos a 2 km por hora. Bem fraquinho mesmo. A umidade relativa no ar está em 93%. Visibilidade, muitos pontos comprometidos aqui na região de Itamaraju, viu, gente? Quem estiver saindo de Itamaraju aí pode preparar que vai encontrar pontos comprometidos aí. Pouca visibilidade. Bom, tempo tá, céu parcialmente nublado. Temperatura em Itamaraju é de 19 graus. Agora vamos à vereda? Vamos até vereda. Vereda com ventos a 5 km por hora, a umidade relativa no ar está em 100%. Visibilidade também exigindo cuidados. Manhã de céu limpo, poucas nuvens. Temperatura em vereda, 17 graus. Agora Jucuruçu. Jucuruçu com ventos a 3 km por hora, a umidade relativa no ar está em 99%. Visibilidade também com alguns pontos comprometidos. Manhã de céu limpo, temperatura 16 graus. Tá frio lá em Jucuruçu, hein? Tá frio. Vamos a Itabela. Itabela com ventos a 2 km por hora. A umidade relativa do ar está em 94%. Visibilidade também é preciso ter muito cuidado, porque está muitos pontos comprometidos na região de Itabela. Céu parcialmente nublado, temperatura 19 graus em Itabela. Prado registra ventos a 5 km por hora, a umidade relativa no ar está em 91%, visibilidade também exigindo cuidados, muitos pontos comprometidos na região de Prado. Céu maioritariamente nublado, temperatura 21 graus. Agora eu vou fazer o seguinte, eu vou até Alcobaça ver se está a mesma coisa de Prado, né? Sempre está a mesma coisa Alcobaça, né? Vamos lá. Ventos a 5 km por hora, a umidade relativa do ar está em 91%, a mesma coisa, ó. Visibilidade também exigindo cuidados. Céu maioritariamente nublado, temperatura 21 graus em Alcobaça. A mesma coisa de Prato. É muito próximo ali, né? Por isso. Olá, Sabino de Teixeira de Freitas. Ventos a 5 km por hora. A umidade relativa no ar está em 100%, Teixeira de Freitas. Visibilidade também tem muitos pontos comprometidos naquela região de Teixeira. Manhã de céu limpo, poucas nuvens. Temperatura em Teixeira de Freitas é de 17 graus.
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1: Vamos aqui com Canta Brasil. Bom dia, gente. Bom dia, Domingos. Domingos, eu não sei o sobrenome dele, eu sei que é Domingos. Vende polpas aqui em Tamaraju também, né? Ele e esposa sempre ouvindo Canta Brasil. Bom dia, muito obrigado, né? Obrigado aí pela audiência. Bom dia. Bom demais contar com vocês aqui no Canta Brasil. Ô Edna, ouça a mensagem que eu mandei aí pra você, viu, Edna? Faz favor, ouça aí, tá? E responde também, faz favor, tá? Bom dia, gente, bom dia. Tem a vaqueirama aí acordando, né? Caminhoneiros do Brasil, bom dia. Já estão com o pé na estrada ou não, né? Ainda não? Ah, estão aquecendo aí o motor do caminhão? Bom dia, bom dia. Guildas Cavalgadas, né? Bom dia, meu... Estou descendo pro sítio, lá eu termino de ouvir o programa. Dá uma moral aí pra mim, na minha cavalgada. Se quiser sorteio uma pulseira aí, é só falar. Como você perde. Como você não perde. Não perde. A cavalgada vai ser aonde? Eu recebi um banner desse, não sei quem me mandou, mas vem aí. 11ª Cavalgada Amigos de Jorjão. É? Terá César Melo, esse descarado falou que ia me levar lá em Cachoeira do Mato até hoje. No dia que ele fosse cantar lá. Não me levou. Railando os teclados, Baianinho, show, tudo isso, é? Vai ser que dia? Dia. Cadê a data? 9 de agosto. Ah, já é. Já é esse final de semana, é? Ah, é, rapaz, já é final. 9 de agosto? Hoje é quanto? Hoje é dia 6, 7. É domingo, né? Domingo, rapaz. Passo do Lima, Concentração, Arena Jorge Ramos. Onde é isso, moço? Me fala aí, me ajuda. Quem sabe eu apareço por lá, né? Quem sabe eu apareço por lá. Só não pode beber, porque tem que voltar pra casa, né? Grupo de Montaria Amigos de Jorjão. Aí, portanto, tá certo. Muito bom. Tá lá. Vou ver se minha amiga, se eu for, eu vou ver se leva um chapéu da minha. Vou ver se minha amiga Cintia dá um chapéu sortear pra vaqueirama. Vamos lá, tô devendo, vou atender aqui, né? Fechar o bloco, vamos lá, mais um aqui pra gente fechar o bloco do Canta Brasil. Fala pra nós, bom dia.
2: Bom dia, Sivaldo Miranda.
1: Bom, bom dia.
2: Batista de Teixeira de Freitas.
1: Fala, João. Fala, João.
2: Você, Sivaldo Miranda.
1: Fala, João.
2: Eu sou Limões. Qualquer filho madrugada. Eu ofereço pra todos ouvindo essa área maravilhosa. Ofereço para a Vera, Dinha, Lúcia e Noé Alegre, para todos ouvindo gostar dessa música. Solta a voz.
1: Solta a voz do Canta Brasil. Bom dia, bom dia. Quem mais está comigo, solta a voz. Bom dia. Rapaz,
3: cara. Bom dia, Sivaldo.
1: Mandou mensagem 53. Nilão. Fala, Nilão.
3: Toninho e Tinoco. Se você puder passar. Quero oferecer para todos que estão ouvindo. Valeu para vocês. Todos que estão ouvindo seu programa aí.
1: É, né?
3: Eu não mandei mensagem pra você aí, porque tinha saído fora do ar aí. Depois tirei da rádio. Você
1: toma vergonha na cara.
3: Valeu.
1: Viu? Não pode sumir, não, tá?
3: Essa promessa, vou levantar pra ele.
1: Tô devendo o franquinho na panela, então vamos nós. Bom dia, gente.

0: coração, vamos nessa ideia, essa coração, Jean Giovanni, no Canta Brasil, Guilherme Santiago, preguinho na panela. Bom dia, gente, bom dia pra você. Ô, Pretinha aí no Tarcisão, sua cocunhada Glória já tá acordada já, tá? Pode falar com ela pra levar café pra você, que ela já tá acordada já, viu? Ela mandou um bom dia aqui pra mim, tá? Então já tá acordada, viu? Tá? Mandar um abraço aqui para os amigos dos assentamentos. Bom dia, muito obrigado pela audiência. Todos os amigos aí dos assentamentos. Vamos lá. 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

São 6 horas. No Canta Brasil. A mensagem de hoje tem como título: Deus disse não. Eis a mensagem. Nas horas difíceis, quando lembramos de rogar a Deus por seu socorro, nem sempre sabemos interpretar sua resposta. No entanto, a resposta sempre chega de conformidade com as nossas necessidades e merecimentos. Um homem que costumava fazer pedidos específicos a Deus, um dia conseguiu entender a sua resposta e escreveu o seguinte: eu pedi a Deus para tirar a minha dor. Deus disse não. Não cabe a mim tirá-la, mas cabe a você desistir dela. Eu pedi a Deus para fazer com que meu filho deficiente físico fosse perfeito. Deus disse não. Seu espírito é perfeito e seu corpo é apenas provisório. Eu pedi a Deus para me dar paciência. Deus disse não. A paciência nasce nas tribulações. Não é doada, é conquistada. Eu pedi a Deus para me dar felicidade. Deus disse não. Eu lhe dou bênçãos. A felicidade depende de você. Eu pedi a Deus para me proteger da dor. Deus disse não. O sofrimento o separa dos apelos do mundo e o traz para mais perto de mim. Eu pedi a Deus para me fazer crescer em espírito. Deus disse não. Você tem que crescer sozinho. Mas eu o podarei para que você possa dar frutos. Eu pedi a Deus todas as coisas para que eu pudesse gostar da vida. Deus disse não. Eu lhe dou a vida para que você possa gostar de todas as coisas. E por fim, quando pedi a Deus para me ajudar a amar os outros tanto quanto ele me ama, Deus disse: finalmente você captou a ideia. Se porventura você está se sentindo triste por não ter recebido do Pai Criador a resposta que desejava, volte a sorrir. O sol beija o botão da flor e ela sorri. A chuva beija a terra e ela, reverdecida, sorri. O fogo funde os metais e esses, dependurando-se, expressam formas para sorrir. Vai a dor, volta a esperança. Foge a tristeza, volta a alegria. Certa vez um discípulo rogou emocionado ao seu mestre: Senhor, quando edificarei a plenitude da paz e da felicidade, vivendo neste mundo atribulado de enfermidade e violências? O mestre, compassivo, respondeu: quando puder ver com a suavidade do meu olhar as mais graves ocorrências sem julgamento precipitado.
quando lograr ouvir com a paciência da minha compreensão generosa. Quando puder falar auxiliando, sem acusação nem desculpismo. Quando agir com misericórdia, mesmo sob as mais árduas penas, e prosseguir sem cansaço no caminho do bem, entre espinhos pontiagudos, confiando nos objetivos superiores, você se edificará comigo e gozará de felicidade e paz. Aprendiz ouviu, meditou e, levantando-se, partiu pela estrada do serviço ao próximo, disposto a conjugar o verbo amar, sem cansaço, sem ansiedade e sem receio. Se porventura você está triste por não ter recebido a resposta que desejava do Pai Criador, volte a amar e a sorrir. Só assim vai a dor e volta a esperança. Foge a tristeza e volta a alegria. Bom dia.

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2: Bom dia, gente. Bom dia pra você, bom dia, minhas amigas, bom dia, meus amigos. Bom dia pra você nesta manhã ligadinha na 99FM, nesta super manhã de quinta-feira, dia 6 de agosto de 2026. Ótimo dia pra todos, é o que nós desejamos, que nosso Deus Pai, Todo-Poderoso, Criador do céu e da terra, esteja presente aí em sua vida, em seu coração, no leito da sua família. Paz, amor, alegria, muita saúde. É o que nós desejamos para todos, tá bom? Se você aqui é sempre bem-vindo, é sempre bem-vindo aqui ao Canta Brasil, tá bom? É sempre bom contar com você aqui. Muito bom dia, vou fazer o seguinte, vou tomar um café, né? Vou tomar meu café? É, vou tomar um cafezinho agora, dá uma respirada e voltar para a parte final do programa Canta Brasil. Tá bom, gente? Fica aí ligado, hein? Deixa eu ver, eu atendi todas as músicas? Atendi? Ah, tô devendo uma aqui. Tô devendo, vida boa. E desse cidadão aqui, tô devendo qual? Deixa eu atender aqui. Oi? Ai, é. Ai. Deixa eu ver quem é ele. Hã? Fala, cara.
3: O filho da madrugada.
2: Ah, filho da madrugada, já sei. Ah, Rio Negro e Solimões. Dá tempo pra mais um? Então vou atender também mais um, né? Vou atender mais um aqui. Vamos lá, solta a voz aí, gente boa. Bom dia. Bom dia.
4: É, sou quase Xará, Sivaldo Prado.
2: É.
4: Pescador,
2: muito bem.
4: Aí, queria pedir uma música aí de...
2: Fala, gente boa.
4: Mato Grosso Matias, fica a sua escolha aí. E oferecer pra Tite.
2: Tite? Né? Ah, rapaz, já sei quem é.
4: Ah. No final de semana nós vamos comer um peixe lá na casa dela. O peixe já tá separado.
2: Ah, quer dizer que vai comer na casa dela.
4: Convidando.
2: Você vai
4: aparecer?
2: Não. Qual foi o trato, hein? Você não tá lembrado não, porque eu não esqueci não, tá? A patroa também não esqueceu não, viu? Qual foi o trato? Comer aonde esse peixe, hein? Meu quase xará se volta. Hein? Qual foi o trato? Fala aí pra nós, hein? Ai, ai. Um abraço, bom dia.

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2: 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Vou fazer questão de passar aqui uma essa mensagem de novo. Teve um sem vergonha aqui que falou que eu tô pedindo galinha. Ah, você é surdo, é? Hein? Você é surdo? É amigo meu.
3: Bom dia, Sivaldo Miranda.
2: Aí, ó. Né?
3: Aqui é seu quase xará, Sivaldo Prado.
2: Seu Albernaz.
3: Pescador.
2: É de boa.
3: Aí. É. Queria pedir uma música aí de Mato Grosso e Matias. Fica a sua escolha aí.
2: Certo.
3: E oferecer pra Tite. Né? E pra no final de semana nós vamos comer um peixe lá na casa dela. O peixe já tá separado.
2: Aí, viu? Aí
3: já tô convidando.
2: Tá bom?
3: Só você aparecer.
2: Certo, tá vendo? Ô, oh, você que disse que eu de galinha, viu? É, tá? Tá aí. Viu, sem vergonha? Tá? Ele me ofereceu, me convidou pra ir comer o peixe. Não, não fala onde é não. Fala onde é não. Ah, obrigado, meu caro. Bom dia, bom dia. Só que o nosso combinado foi o quê? Foi em minha casa, não foi? Não foi? O combinado foi em minha casa? Pois é. Viu? Quem tá comigo nesta manhã, solta a voz do Canta Brasil.
4: Aqui é a Lúcia da Prata.
2: Fala, Lúcia.
4: Eu sabia de ouvir a música com o Leonardo. Liga lá em casa, Renício da Prata. Tô aqui no jeito pra ir pra Medeiros Neto. Quero ouvir a rádio primeiro.
2: Opa, muito bem. Bom dia, bom dia. 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Bom dia, Sivaldo, queria ouvir Leonardo. É, um abraço, bom dia. Quem é? Quem mandou isso aqui foi Lia. Bom dia, Lia. Bom dia, tudo bem? Muito obrigado também pela companhia. Obrigado pela audiência. 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Vamos nós aqui, Canta Brasil.

Leonardo vem bravo, bicho bom. Ô, gente, são 6:30 no Canta Brasil. 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Tava falando aqui com meu amigo Gildas Cavalgadas, né? É, aquele negócio daquela cavalgada lá, aquilo ali não tem finalidade, não tem, é, sem finalidade financeira, né, gente? E aí vai ser, a concentração vai ser lá no sítio, né? Ele já falou, né? A concentração vai ser lá no sítio, né? Na Arena Jorge Ramos, às 10 horas, né? E depois aí todo mundo vai seguir lá para do central lá do Lima, né? Não é isso? Muito bem. Falou aqui também que a pulseira custa R$40. Tá vendo lá, esqueci o nome da loja. Mas valeu. Depois a gente fala. Beleza, obrigado, bom dia, gente. São 6:32 no Canta Brasil. Deixa eu ver quem mais tá comigo aqui nesta manhã. Quem mais acordou cedo? Bom dia, Sivaldo. Estou aqui ligado no seu programa. Elô de Cumuru, gostaria de ouvir Milionário José Rico, Estrada da Vida. É, tenho uma quinta-feira abençoada. Abraço. Oi, Elô, bom dia, tudo bem? Mandou essa mensagem cedinho, só agora que eu tô atendendo. Mas é aquela coisa, né? A gente atende conforme a hora de chegada. O pessoal tá acordando cedo, né, Lô? O pessoal tá acordando cedinho, né? Aí tem que ir atendendo conforme, como já falei, a ordem de chegada, não é verdade? Um abraço, viu? Bom dia, muito obrigado aí pela companhia. Cumuru Chatiba! Ei, Cumuru! Bom dia! Onde o tempo não tem pressa e a preguiça é a mais gostosa. Vamos nós, Canta Brasil!

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0: Legal, gente, vamos nós aqui com o Canta Brasil. Bom dia, bom dia, bom dia. O cidadão fez uma imagem aqui em uma fazenda. Coisa mais linda, viu, gente? É aqui na região. Só tô tentando descobrir aqui de onde é, onde, em que município fica. Mas, ó, parabéns aí pro dono. Muito linda, viu? Ó, gente, ó, tem uma neblina aqui forte, viu? Tem uma neblina forte. Não tá como os outros dias, mas tá forte também, tá bom? Tem que ter muito cuidado. Principalmente quem estiver saindo aí sentido Itabela, vai encontrar muita neblina aí, tá bom, gente? Vamos nós, dona de casa já fez o café, cafezinho já tá pronto já. Bom dia, minha amiga dona de casa, bom dia. É, Cida, você mandou a mensagem 5h35, né, Cida? Só agora eu tô atendendo. Fazer o quê, né? Conforme a ordem de chegada, né? Então vamos lá, solta a voz. Bom dia,
1: Cibalda, aqui é Cida um dos três. Quero pedir a música de Rio Negro e São Limões. Fica a sua escuta, feliz pra você, feliz pra todo que estiver na escuta e gostar da música. Ótima quinta-feira, bom trabalho, que Deus abençoe.
0: Certo, obrigado pela companhia, viu? Bom dia, bom dia, bom dia. Bom dia, gente. 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

0: Bom dia.
1: Meu nome é Edson, Bório Medeiros Neto.
0: Ô, Edson. Um abraço, obrigado.
1: Valeu.
0: Valeu.
1: Um abraço. Um abraço pra vocês.
0: Bom dia pra Elisa. Tá ouvindo o Canta Brasil aqui em Itamaraju, muito obrigado. Um abraço, obrigado aí pela companhia, bom dia. Bom dia, meu amigo Edinaldo, bom dia. Tá bem? Como é que tá minha amiga? Como é que tá minha amiga Nalva, tá bem? Um abraço, viu, camarada? Obrigado. Vamos nessa, né? Bom dia, Edson, bom dia. Tá tirando o lixo, é nóis.

0: Henrique Gabriel, de Extinto Animal. Alegria de Vascaína, ó. Alegria de Vascaína. Presta atenção, ó. Alegria de Vascaína, ó.
1: Oh. Bom dia, meu amigo Sivaldo. Bom dia, bom dia. Tô alegre hoje, hein? Meu Vasco botou 3-1 no Fluminense. Oh, Vasco, não é que me dá o gosto.
0: Ah, dá. Ai, ai. Edinaldo, meu amigo Edinaldo. Ih, meu amigo Carlos, ó. Ih, rapaz. Perdeu, hein? Hora de ir embora, deixando um grande abraço a todos, agradecendo pelo carinho e pela audiência, agradecendo principalmente nosso bom Deus. Vou ter permitido que estivesse aqui mais amanhã juntinho com você.
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0: Volta amanhã, 5 da matina, no novo encontro com você e a boa música sertaneja. Na programação 99, chegando aí o Café Rural, em seguida tem Ulisses com Amanhã Mais. Meio-dia a gente se fala na tribuna. Ótima quinta a todos. Tchau, gente boa!

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0: Muito bom dia, amigos. Bom dia, pessoal. São agora 7h09, 7h09 desta quinta-feira, dia 6 de agosto de 2026. Nós estamos ao vivo, estúdio improvisado, diretamente aqui do Parque de Exposições em Itaim, onde nós estamos com a equipe da Café Rural na montagem da estrutura que vai compor. Aqui são três estruturas. Do lado aqui é Alvorada, do outro lado Sicoob e também da Honda. Os três estandes que nós estamos montando aqui para a exposição agropecuária de Itaim começa na próxima semana. E então nós estamos com nossa equipe aqui desde terça-feira, já nos preparativos, montando belíssimos estandes e prestigiando mais esse grande evento, né? Dando uma olhada aqui, Itaim amanheceu fechado. Não sei, dá para saber se tá um tempo meio duvidoso, muita neblina nessas estradas, atenção quem tá trafegando por aí, muita, mas muita atenção. Eu tô aqui brigando aqui com esse notebook aqui para ver se a gente consegue ter acesso às informações. E já vamos trazer o nosso radar meteorológico, as informações meteorológicas agora no programa Café Rural. Pode olhar pra gente, Felipe, por favor.
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0: Bem, bom, estamos tentando abrir o sistema aqui, mas ele hoje está virado no catitu, viu? Não estamos conseguindo ter acesso praticamente nada. Troço estranho. Notebook dessa magnitude, dando a dor de cabeça dos infernos dessa pra gente. Dando uma olhada aqui, tentando localizar para Itaim aqui, para saber a temperatura. Não está muito frio, 17 graus, o tempo está um pouco encoberto. Apesar de conhecer um pouco fechado, com muita neblina, 17 graus, 18 graus a sensação térmica nessa madrugada. E agora dando uma olhada aqui, isso para Teixeira de Freitas. E tá aí, nós estamos sem as informações. Queria trazer aqui exatamente do local, mas daqui a pouco eu tento aqui ver se me ajuda aqui o sistema. Bom, Teixeira de Freitas, e assim como parte do extremo sul da Bahia, o sol aparece com probabilidade de pancadas de chuva localizada para hoje. Quinta-feira. Gente, agora os próximos 4 dias, tá prometendo muito sol. Sol e temperaturas de verão. Vai entender, né? Tô dando uma olhada. Hoje deve bater 30 graus de temperatura. Agora, nesta sexta, sábado, domingo, pode mandar limpar a piscina. Pode pedir para limpar a piscina, que nós teremos temperaturas de 33, 34, 33 e 32 graus. Para os próximos dias, de acordo com as informações do ActWeather, que nós estamos puxando aqui através desse sistema, tá? Então, bom, hoje tem probabilidade de chuva localizada e depois o sol durante 4 dias, do dia 7 ao dia 10 de agosto. Aí a partir do dia 11, ao dia 14, semana que vem, tem previsão de chuva para a região, tem mais uma previsão de chuva. Tá? Atualizando os últimos detalhes com relação a esse mês de agosto, sabe, pessoal? Agosto deu uma atualizada aqui, aparece alguma chuva ainda, não tá ruim de chuva, tava mais inclinado para chuva, agora deu uma mudada. Eu tô dando uma olhada aqui para esse mês de agosto, próxima semana principalmente, o sistema aqui tá da pá virada, não tá indo de jeito nenhum. Eu queria abrir para as outras regiões, mas hoje tá bagunçado. Vamos ver. 7h14. Tô tentando abrir aqui para as outras regiões, não tô conseguindo. Eu vou tentar de outra forma aqui. Amigos, muito bom dia a todos vocês. Eu sou Carlos Brito, falo ao vivo aqui de Itaim, do Parque de Exposições em Itaim. daqui nós estamos linkando ao vivo com o nosso estúdio em Teixeira de Freitas, aí a gente faz um link com a Rádio 99 FM Itamaraju. E sim, nesse pedaço bom de Brasil, a gente fala ao vivo para todo o extremo sul da Bahia, uma lasca de couro do Espírito Santo e os quatro fios de costela das Minas Gerais, que prestigia o Café Rural através da 99 e o mundo através das nossas mídias sociais. 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Mas vamos trazer o bloco completinho. E na sequência, a gente já traz as informações do mercado financeiro e a cotação dos principais produtos agropecuários para a nossa região.
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E volta com o programa Café Rural, ao vivo, diretamente aqui do Parque de Exposições, em Itaim. Os preparativos para a exposição começa na próxima semana, tá? Tentando aqui, dando uma olhada aqui em algumas questões, para ver se a gente conseguia ter acesso aos demais, às demais regiões para trazer o nosso mapa meteorológico, como nós gostamos de trazer. Mas hoje vou ficar devendo para vocês, viu, pessoal? Mas aos pouquinhos a gente vai ajeitando e vai trazendo. Hoje, também, realmente, Felipe, só pode ser memória estranha. Bom, dando uma olhada aqui agora nos principais indicadores econômicos deste momento, pessoal, nessas primeiras horas do dia, o petróleo está operando, o Brent, operando agora com 0,70% de alta, 0,70% de alta neste momento, o barril beirando aí na casa dos $80, né? Deu uma recuada aí na casa dos $80. No mercado do milho, agora em Chicago, operando com basicamente dentro da estabilidade neste momento. A soja está operando basicamente com uma leve queda, agora às 7:00 da manhã, 7:21 da manhã, atualizado neste exato momento. Dando uma olhada aqui agora no café, o Arábica está recuando 0,63% de queda agora. O nosso café em Londres está operando agora com 0,90% de queda. Tá 3.800 e poucos dólares por tonelada aí, 34 pontos de queda neste momento. Vendo aqui se tá chegando alguma informação aqui. Bom, trazendo as últimas informações, pessoal, hoje, nesta quinta-feira, tá pela misericórdia. Vamos lá. Buscando as outras informações, já cheguei, acabou de chegar para mim aqui agora o preço da pimenta, mas antes vamos dando uma olhada aqui no cacau, as informações do cacau. Vamos tentar abrir aqui, mercado do cacau, já consegui aqui pela FAEB. O mercado do cacau está trazendo aqui para o cacau convencional a última atualização desse portal. O cacau convencional R$329 é o valor do arroba, que dá aí uma saca de 1.318 de média, o quilo entre R$15 e R$16 posto armazém. Já o cacau certificado, a referência está em R$375 arroba. Está operando em queda, variação em queda, pegando comparativo com ontem. Isso aí dá R$1.500. O valor de uma saca de 60 quilos, tá? Para o cacau certificado, 1.500. Para o cacau convencional, 1.300. Vamos para a referência da FAEB? A referência da FAEB está em R$345. Aí está acima o valor que a FAEB atualizou ontem. Eu dei uma olhada ontem às 11:40 da manhã, quando nós recebemos a informação. Preço do dia ontem começou a 300, chegou a ofertar 345, acredito que depois deu uma recuada, que deu agora, por exemplo, deixa eu olhar aqui, eu decidi de falar aqui do cacau. O cacau em Nova York está operando agora com forte queda agora no mercado internacional, agora 7,24, está com quase 5% de queda. Para ser mais exato, nesse momento está com 4,64% de queda, o que poderá pressionar, se bem assim, né? Se a gente fosse levar pela normalidade, mas como a indústria está pagando um deságio tão alto, a gente fica sem referência. Quando é para subir, o deságio não carrega. Agora, quando o mercado internacional aponta uma queda, eles baixam o preço aqui. Apesar de que estão operando bem abaixo do que está sendo comercializado lá fora. Um jogo de interesses envolvendo politicagem. E no final das contas, o produtor é quem paga essa conta aí. Então, referência.

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Bom, pessoal, estamos de volta com o programa Café Rural. Tivemos uma pequena interrupção aqui, rapidinho aqui. Já voltamos, que hoje nós estamos transmitindo via nosso sistema aqui remoto. Tivemos uma rápida interferência aqui e já retornamos com o programa Café Rural. Já perceberam que o estúdio está diferenciado, né? Eu vou falar com você, meu amigo. Fazer o programa Café Rural hoje está fácil, não. Já teve inúmeros dias difíceis. Um tanta dor que eu estou sentindo na lombar aqui. Fui ajudar os meninos na montagem aqui, peguei o trem de mau jeito, meu irmão. Eu vou lhe falar, viu? É dor, meu amigo, é dor, sabe? Mas Deus é grande e a gente vai conseguir fazer. Agora, é na lombar aqui nas costas, o pessoal me perguntando aqui. Peguei de mau jeito, deu uma fisgada, parecia que enfiou um gancho, estava puxando os nervos para fora da pele. Bom, falando do cacau, nós estávamos falando do cacau. Vamos trazer agora as demais informações, com relação ao mercado do cacau. Eu falei que a FAEB trouxe a referência ontem cedo de 345. Eu duvido que à tarde já estavam pagando esse valor. Inclusive, bem acima de outras praças. Gandu aqui com 350, Eunápolis 340. Dá uma bagunça no mercado do cacau, assim, eu não falo no portal, falo nas informações que envolvem uma variação de preço bruta. Tem um cacau convencional que está 200 e poucos reais, em outros cantos já está apontando 300 e pouco. Ó, preço de cacau virou uma confusão a conseguir bagunçar o mercado do cacau, tá? Conseguiram esculhambar com o mercado do cacau. Não é o portal, estou falando do comércio do cacau. Você vai para a região na Bahia que está 250, vai para outras que está 350, 340, 345, vai para outra 250, tá

0: receber. Recebi aqui as informações da Blend Coffee. Casa da Pimenta, Blend Coffee já mandou pra mim. Ó, Casa da Pimenta, Teixeira de Freitas, pagando R$25 o quilo da pimenta, tá? Giovanni mandou aqui agora essa informação. R$25 o preço da Casa da Pimenta. Blend Coffee, Henrique me mandou aqui agora, Blend Coffee. Fechou o dia ontem pagando R$26, fechamento de ontem à tarde. R$26 foi ontem à tarde o valor. E pro café Conilon, R$1.050. R$1.050. Eu vi produtor, vi ofertas de até R$1.200 no café durante a feira do produtor rural. O pessoal não vendeu, não. Isso para lote, né? Eu vi oferta. Tô falando, você tem um lote bom, te paga aqui R$1.200. Negócio muito em off aí. O pessoal não vendeu, não. Segurando, esperando. E hoje, preço de R$1.050. É a informação que a gente tem hoje dos principais portais, dos principais parceiros. A gente tem esse valor aqui. Vamos ver aqui. Chegou mais para mim aqui. Acabo de receber aqui, Gran Café mandando aqui também a referência de preço, pagando R$26 da Pimenta do Reino, fechamento de ontem à tarde, R$26 e R$1.060 no café, tipo 7,8, tá? Acabou de chegar aqui para mim também essas informações, já atualizada. Basicamente, isso é preço médio de balcão. Claro, quem tem volume e tem aquele padrão que atende a qualidade, tanto na pimenta, quanto no café, quanto no cacau, consegue aí uma gordurinha a mais então, tá bom, gente? São 7:31. 7:31. Felipe, pode chamar nosso bloco? Na sequência, a gente traz mais informações aqui no programa Café Rural.
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0: Muito bem, amigos, agora são 7h38, ao vivo, diretamente aqui do Parque de Exposições, em Itaém. Gente, nós estamos aqui desde terça-feira e durante 2 dias, o que nós vimos passar de carreta de boi, meu amigo, foi pouco boi não, viu? Ei, menino, venderam uma boiada gorda bruta aqui nessa região, viu? Acho que devo ter passado aí pelo menos 30 carretas de boi daquelas de 2 andares. Rapaz, foi boi. Região aqui tem uma pecuária muito forte. Tava conversando com o meu amigo Pio Gasnelli, inclusive é presidente do sindicato. Gentilmente tem nos acolhido de forma maravilhosa aqui em Itaém. E vou lhe falar. Pensa uma região, tá bonita a região, tá linda a região. O inverno aqui foi mais tranquilo, não foi um inverno tão seco, a condição das passagens muito boas ainda e a boiada forte. Vou falar no boi, semana passada já tinha me falado, Carlos, boi bateu R$340 na região. Essa semana oficializou, tava olhando aqui agora as últimas informações com relação ao mercado do boi gordo e deu um salto. A nível de Brasil, maioria das praças apresentaram elevação, olha, 3, 6, 9, nossa senhora, umas 20 praças aqui, não dá nem para contar, são muitas, umas 20 praças tiveram elevação. Teve aquela pressão, a China não vai importar mais, tem agora o ágio, teve mais conversa, a Europa vai parar a partir de setembro, amigo, o povo quer nem saber, o negócio segurou, tem boi, o boi sumiu. Então, o que que acontece? Eu tô olhando aqui, a nível de Brasil aqui, quase todas as praças apresentaram elevação. Poucas praças, nenhuma teve queda, para você ter uma ideia. Nenhuma das praças apresentou variação negativa no fechamento do mercado ontem, quarta-feira, que é um dia muito bom de se olhar, é o meio da semana, é o dia que a gente tem, né, Alexandão? A gente acompanha melhor. Agora eu vou olhando para Bahia. Itapetinga, JBS ainda segurando, falando 310, quem vai entregar boi R$310? Ninguém. Eunápolis, 320, Itamaraju e Teixeira, 335, a gente sabe que os negócios já estão chegando aos 350 aí nos bastidores. Desde a semana passada os negócios já estavam em 340, eu fiquei sabendo sábado passado que já tinha batido 340 no balanção em Itamaraju. Agora vai se confirmando a informação. Salvador, Feira de Santana, por aí 340, 345, mas fica um pouco acima disso daí. Geralmente o pessoal quando vai informar, não informa os negócios mais acentuados, os negócios mais consistentes da pecuária. Isso aí é o preço médio de balcão, quando você tem uma boiada boa, que tem volume, claro que o preço melhora e melhora muito, viu? Então, as boas notícias com relação ao mercado do boi, pela quantidade de boi que eu vi sair daqui, esses boi não saem daqui por menos de 350 conto, não, meu amigo. Mas não foi pouca carreta, não. Não tô falando de pouca carreta, não. O dia todo aqui, passando aqui, boiada bruta, né? Foram muitas, e carreta de 2 andares. Essas carretinhas, não. É carretão, meu amigo. Lotado de boi. Isso vai dar uma mexida boa no mercado. Mercado de reposição deu uma leve melhorada, falando bezerro bom. Bezerro bom de 420, mais ou menos a média, tá a média por aí, R$420, bem abaixo de outras praças, quando a gente compara com outras praças ali no Brasil, e Cantarelli fala, mas calma lá, nosso boi também tá mais barato, é fato. É. Agora essa movimentação, gente, eu quero ver para onde que vai a nossa pecuária aqui com essa movimentação toda, em cima do gado que saiu para São Paulo e continua saindo, sabe? Os compradores estão procurando, os corretores estão malucos atrás de gado, procura de um lado, procura de outro. Muito gado indo para os confinamentos em São Paulo. Tá? Não é pouco, não. Esse volume foi muito mais forte do que 2015 e 2016. Impressionante. E vieram com força, já tem uns 2 anos que eles estão comprando com um grande volume aqui na região. E isso, de uma hora para outra, o mercado de reposição vai pipocar, viu? É porque o crédito está muito caro. Se o crédito não tivesse tão caro, o cenário já estaria outro. Se tivesse dinheiro circulando, meu amigo, o cenário já seria outro. Bom, mas por hora é o que nós temos por aí. É isso daqui hoje, tá? Ô Felipe, eu vou aproveitar, pedir pra você trazer aquela chamada da feira, meu amigo. Vou dar uma ajeitada nas costas aqui que tá barril. O Ronaldo chegou aqui agora trazendo um remédio pra gente aí, pra dar uma segurada, porque nós temos serviço, meu amigo. Esse mês de agosto, graças a Deus, prepara aquela, o vídeo que nós produzimos da feira, com os melhores momentos, vale a pena resgatar. Estamos até ainda com a camisa da feira do produtor, relembrando aí, conversando com os amigos sobre o sucesso que foi a sexta edição da feira do produtor rural, graças a Deus. E vem novidades aí, tá, pessoal? Vem novidades aí, eu tô ansioso. Nós já estamos trabalhando no projeto 2027. Daqui a pouco a gente tem novidade aí, viu? Projeto já com as novas áreas, um novo cenário para a gente trazer para vocês, ok? Seu Danilo, tá lá acompanhando o programa Café Rural. Abraço, seu Danilo. Obrigado pelo carinho, obrigado pela audiência. Ô Felipe, traz aí aquele vídeo, depois eu volto para a gente fazer o fechamento do programa Café Rural.
1: Muito trabalho, grandes parceiros e Deus na frente, o resultado vem. Acho que é assim que a gente pode resumir a sexta edição da Feira do Produtor Rural. O que nós conseguimos aqui vai ficar para a história do agro no extremo sul da Bahia, essa macro região que mais uma vez mostrou o seu enorme potencial. Quantos negócios! Quantos negócios nós realizamos aqui, nós acompanhamos. Quantas realizações de sonho, quantas metas que foram batidas. 7 anos atrás, quando nós começamos, lá do meu amigo Éder, planejar esse evento, um evento de negócios, isso sempre ficou no nosso coração. Precisamos produzir um evento de negócios para reunir as empresas e os produtores. Tem que dar os créditos, meu amigo Éder. E hoje nós estamos aqui nesse momento, batendo recordes de vendas. Vendo as famílias, os produtores, as crianças compondo, fazendo parte desse projeto, o futuro do agro. É um momento único, um momento de uma realização para nós, a Café Rural, e que nós queremos compartilhar com toda a nossa equipe, com todas as empresas que, mais que acreditar, confiaram na gente, confiaram no projeto, nos ajudaram a sustentar esse projeto. Aos produtores de toda a região que vieram em peso fortalecer e reconhecer o evento, que é feito para o setor, que é feito para ele, que é feito para a família. Então, nós queremos compartilhar com vocês todo esse sucesso, tudo que aconteceu aqui ao longo desses 3 dias de evento.

0: divulgar toda a parte. Ela quer dividir sua venda. Um felizardo.
1: Eu sou André Casagrande, ganhador da estrada, aqui da feira do produtor rural de Itamaraju. Vim aproveitar a feira e ver as promoções da feira em geral. E fechei um contrato com a empresa Eletro Rural. Eu estava precisando, né, de uma energia elétrica lá na minha roça. Graças a Deus aí fomos contemplados aí com o sorteio desse carro aí, que vai ajudar bastante na propriedade, né? E aí, só tenho a agradecer a Deus, a Carlos Brito, que vem aí com essa feira já há 6 anos, né? Proporcionando esse evento, show de bola. Só tenho a agradecer, obrigado, meu Deus, obrigado a todos.
2: Muito feliz, eu sou proprietário da Eletro Rural, sou parceiro da Café Rural há 6 edições, participei desde a primeira, acreditei. Divulgo com a Café Rural desde a primeira vez que aconteceu essa feira aqui nesse exato local aqui. E graças a Deus veio acontecer desse felizardo levar esse carro para casa. Para qualquer um sonho, entendeu? E para mim é outro sonho.
3: Um choro vem porque é uma realização de um sonho de um cliente meu também. Que é a divulgação da nossa empresa, entendeu? Então, estou agradecido demais a Carlos Brito e a toda a equipe da Café Rural. E a André ter confiado no nosso trabalho também. Foi muita briga, muita luta, mas aconteceu. É isso aí.
4: Primeiramente, eu gostaria muito de agradecer a Deus, que sem Ele nada disso teria realidade hoje. E também um agradecimento especial a cada expositor, a cada visitante, a cada amigo e parceiro que esteve conosco nesses 3 dias de evento. Eu tenho certeza que, assim como para nós tem sido muito emocionante, estamos tendo a certeza que, juntamente com os expositores, ao ver o sorriso, o brilho nos olhos, da realização e das grandes conquistas e grandes negócios que foram realizados aqui hoje. Então, para a gente é muito satisfatório e é uma honra poder contribuir com o nosso agronegócio, que tanto impulsiona a economia do nosso país.
5: Muito bem, relembrando um pouquinho aí essa produção, mostrando um pouco dos bastidores da 6ª edição da Feira do Produtor. Naquele dia, no relatório, tinha saído 39 milhões e pouco, com a atualização posterior, que não, do dia lá não deu para fazer o levantamento completo, com a entrega às empresas que passaram o relatório final, os pedidos, tudo certinho, nós passamos os 42 milhões. Isso sem contar os inúmeros negócios que foram gerados por empresas que nem estavam expondo. Estava conversando com os meninos dos galpões lá, eles não estavam nem expondo e fecharam cinco estruturas durante a feira. Então, inúmeros negócios que giram que não são contabilizados. Então, passa tranquilamente dos 50 milhões em negócios. Foi um momento e o principal produtor entendeu que ali naquele período é o melhor período para aproveitar e fazer suas compras. Já criou-se a cultura de realizar negócios durante a feira. Eu digo para vocês, amigos, nós estamos vindo agora com a nossa área própria. É muita luta, é muito trabalho, não é fácil. É com muita garra, os cabelos estão ficando todos brancos, já quase não tem mais cabelo preto. Muita preocupação, muita responsabilidade que recai sobre nós. Ainda não tivemos nem tempo de descansar a feira do produtor. Depois foram 50 dias de montagens, mais 10 dias de desmontagem, que foi para 2 meses. E aí, meu amigo, já estamos em Itanhaém com a equipe, montando aqui 3 estandes. Daqui nós já vamos para Itabela. Itabela volta para Itanhaém para desmontar Itanhaém, já sobe para Vitória da Conquista, volta de Vitória da Conquista, já vai para Medeiros, para Vereda. De Vereda a gente já vai para a exposição de Teixeira de Freitas. Nós temos 6 estandes para montar em Teixeira de Freitas. E aí já vai para o Mova, da Apoio Agrícola. Então, uma sequência de muito trabalho. Coluna tá doendo, mas não tem esperança. Aqui é, vamos de um lado, vamos de outro. Tem que trabalhar. Trabalhar e aproveitar as oportunidades enquanto elas estão batendo a porta. E a gente não sabe, nós estamos aí no cenário político, a gente não sabe o que que vem pela frente. Nos deixa, claro, apreensivos. Tem que estar apreensivo e preocupados, porque do jeito que está, vão afundar o nosso país. E aí a gente fica assim, né? Então, o que nós podemos é viver um dia de cada vez, trabalhar, trabalhar e trabalhar. Agradecer minha mãe, dona Gilene, está lá em Goiânia, prestigiando o Café Rural, e a todos os amigos que nos acompanharam. Então, muito obrigado a todos. Que Deus nos guarde, nos proteja, nos livre de todo mal. E assim nós vamos tocando. Fechando mais esta edição do nosso programa. Amanhã, se Deus quiser, estaremos de volta. Acredito que ainda aqui de Itaien, ainda, acho que amanhã, ou temos hoje o dia todo e amanhã ainda para finalizar a nossa estrutura, tudo que nós temos que fazer aqui. Eu acredito que mais esses dois dias de trabalho a gente consegue concluir a nossa parte aqui e já subir para Itabela. Vamos junto. Está aí mês agora, tem a festa do café em Itabela e nós estaremos lá montando a estrutura do Sicoobi Costa do Descobrimento lá, se Deus quiser. Grande abraço, fique com Deus e até amanhã.
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1: Bom dia, e aí, tudo bem, gente? Chegamos com mais um Manhã Mais. Hoje, quinta-feira, já dá pra sentir aquele clima de final de semana? Tá tudo bem, tudo tranquilo? Pois é, estamos chegando. Vocês espero que esteja todo tranquilo com vocês, Lá nas Minas Gerais, ele que adora um pedacinho de queijo com goiabada. Ah, o mineirinho. Pois é, gente, ó, já pode aí já usar o nosso WhatsApp mais pra você mandar aquela mensagem de voz, de texto pra quem você quiser, 3031-0099. Hoje, quinta-feira, dia 6, é isso mesmo, Paulo? Dia 6? 6 de agosto do ano de 2026. Hã? Pois é, mais um dia de muito trabalho, uma quinta deliciosa. Desejamos tudo de bom pra você, claro, e vamos lá. Já, né? Ninguém ainda acertou a nossa queridíssima caixa premiada. 150, mais um super, hiper, mega brinde pra você, tá bom? Ai, ai, já tá lá liberado. Vamos lá, vamos começar o programa. 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Ai, vamos pra cima, vamos pra cima. Tem que lembrar o Justin Bieber, começar tranquilo. Vamos lá. Parabéns, tá? Tá de nível hoje? Feliz aniversário.

Costa Quest de volta, Planeta Azul, Magueiros Magagos. Temos Renato e Cristiano também com Ana Castela. A música foi intenso. Passando por aqui, Vanessa da Mata e Ben Gamper. Boa sorte, tá? Boa sorte é o que

0: deseja para você nessa manhã de quinta-feira. 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Tá certinho? Certinho? Segura, já tem previsões astrológicas pra essa quinta-feira. Parece que hoje vai esquentar bastante. Vai esquentar bastante, viu? Tá lá, 3031-0099. Tá, tô guardando seu áudio aqui pra gente ficar juntinho até as 11 alguma coisinha.
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2: Maranhão de Quinta, bom dia. Vamos juntos, seguimos, né? Ela tem Calvin Harris.

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1: Oi, uma ótima quinta-feira para você. Sou Luana de Oliveira. Vamos começando o nosso horóscopo. Áries, Touro e Gêmeos.
0: Áries.
1: Ariano, dentro do possível e de uma forma que não pareça insultante aos olhos das pessoas, mantenha uma postura alegre e descontraída, como se você estivesse no melhor dos mundos e nada nem ninguém pudesse contrariar sua alma. A cor para hoje é o vermelho.
0: Touro.
1: Olá, Touro. As coisas são como são e não como a gente imagina que deveriam ser. Tenha isso em mente para evitar resistir ao que a vida dispõe, pois assim você ganhará tempo e poupará recursos materiais e espirituais. A cor para hoje é o roxo.
0: Gêmeos.
1: Oi, Gêmeos. Selecionando bem as pessoas que você precisa para realizar seus planos, sejam esses enormes ou banais, tudo ficará mais fácil e divertido. Há pessoas que ajudariam, enquanto há outras que atrapalhariam. Seleção. A cor para hoje é o amarelo. Já, Câncer, Leão e Virgem.
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0: tempos modernos, no Manhã Mais. Lula Santos, também teve a supressão Henrique G, Henrique, Hugo Henrique com a Laona Prado e Calvin Harris. Programa ainda começando, né? Manhã linda. Ah, quinto, né? Vamos seguindo a vida. Vamos seguindo.
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0: Agora tem Victor Clay. Que seja de alegria. Claro. E se for pra chorar, que seja de alegria, né?

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2: Olá, de volta na programação, você de Câncer, Leão e Virgem.
0: Câncer.
2: Oi, Câncer. Ficar esperando que as coisas se resolvam por intervenção divina seria uma fantasia linda. Porém, que faria você perder o precioso tempo que está disponível para você tomar as devidas iniciativas e resolver tudo. A cor para hoje é o marrom.
0: Leão.
2: Olá, Leão. O tempo das concessões está finalizando para dar início ao tempo das atitudes mais determinantes, que para as pessoas em questão parecerão duras demais para engolir, mas que para você será a sequência natural dos fatos. A cor para hoje é o verde.
0: Virgem.
2: Olá, Virgem. As resoluções que você está cozinhando a fogo lento em seu coração serão determinantes para a construção do seu destino e o progresso em nome do qual tudo está sendo preparado. Tome seu tempo, sem pressa. A cor para hoje é o amarelo. Já, Libra, Escorpião e Sagitário.
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0: amo, viu?
1: Te amo mais.
0: Deus abençoe você muito. Minas, obrigada por tanto, viu? A Bahia também ama vocês.
1: Muito.
0: Tchau. Leozinho Arrase.
1: Obrigado, Bebeta, linda. Tem que respeitar a maior das maiores. Ah, e a da Bahia.
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0: certeza você já ouviu essa por aí na sua rede social, sem dúvida, né? Gente, ó, sequência aí pra essa manhã de quinta-feira. 9h14 agora, já a gente vai trazer caixa premiada pra você. Ninguém acertou ainda o que tem dentro da caixa, né? 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
1: Olá, de volta na programação, você de Libra, Escorpião e Sagitário.
0: Libra.
1: Oi, Libra. Se as pessoas ajudam, melhor. Se as pessoas atrapalham, melhor ainda. Porque você terá a oportunidade de distinguir quem está realmente ao seu favor e quem chuta contra. E poderá selecionar melhor suas parcerias. A cor para hoje é o azul.
0: Escorpião.
1: Oi, Escorpião. Procure continuar mantendo tudo em ordem, mesmo que, de imediato, você não veja nenhuma vantagem nisso. Pode parecer que não há avanços, mas quando esses começarem, se tudo estiver em ordem, você se beneficiará. A cor para hoje é o bege.
0: Sagitário.
1: Oi, Sagitário. Vai chegar uma hora em que você terá de adotar uma postura mais dura em relação a essas pessoas que, apesar de toda a sua boa vontade e esforço, continuam resistentes a ouvir o que você tem a dizer. Postura diferente, viu? A cor para hoje é o lilás. Já, Capricórnio, Aquário e Peixes.
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1: Oi, de volta com as últimas dicas astrais, Capricórnio, Aquário e Peixes.
0: Capricórnio.
1: Oi, Capricórnio, sua alma percebe que certos assuntos não vão mais poder ser driblados ou evitados e que chegou a hora de fazer algo concreto a respeito. Pois bem, o tempo propício para tomar atitudes está começando. Aproveite. A cor para hoje é o bege.
0: Aquário.
1: Oi, Aquário, há decisões que as pessoas tomam e que afetam você, que não podem ser dribladas nem anuladas, apenas aceitas, e a partir daí você acomodar suas pretensões do jeito que seja possível. Adaptações necessárias. A cor para hoje é o verde.
0: Peixes.
1: Oi, Peixes, esse misterioso e colossal organismo inteligente em que tudo e todos nos movimentamos, existimos e somos, e que chamamos de universo, costuma dar o primeiro impulso de nosso progresso. A partir daí é com a gente, viu? A cor para hoje é o rosa. Galerinha, obrigada pela companhia, beijo e até a próxima. Tchau.
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2: Resumo de novelas chegando aqui na sua rádio. Atenção para você que acompanha A Nobreza do Amor. Hoje, Omar afirma a Tonho que lutará pelo amor de Alica. Salma repreende Miguel e Fátima por terem sido rudes com Omar. Maria Helena aconselha Manuel sobre o seu namoro com Ana Maria. Pressionado, Bacari revela a Gendal que Chinu esteve em terras inimigas. Omar pede que Alica o acompanhe até a agência bancária. Chinu alerta Dumi, Akin e Ladissa sobre as desconfianças de Gendal, que sonda Pascoal sobre o seu conselheiro. Chinua sugere que Kênia reveja sua decisão de se juntar aos rebeldes. Virgínia chantageia Sebastião para que o rapaz descubra tudo sobre Omar.
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1: Oi, oi, oi. Chegando pra você, resumo dessa novela do coração, dessa quinta-feira, o que rola em Coração Acelerado. Hoje, a Grada e Eduarda são prejudicadas pela proximidade com João Raul. Bará se incomoda com o ciúme de Thalita. Sinara desabafa com Ronei e decide passar uns dias na casa de Palhares. Agrado pede para ter uma conversa com Eduarda. Janete confronta Zilá, que garante a irmã que não conhece Verônica. Ronei reconhece uma possível bolsa de Zilá entre os pertences de Verônica e liga para Sinara. Agrado pensa em desfazer sua dupla com Eduarda para ajudar João Raul

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estádio de volta no programa Manhã Mais. E aí, tudo bem? Tranquilo? Vamos lá, gente, ó, o seguinte, 10h39 agora. Você vai mandar mensagem de voz para o 3031-0099. Já já a gente vai sair, que tem que se liberar para ver se sai esse prêmio aí, esse prêmio da Caixa Premiada com lá nos R$150. Mais um super brinde para vocês. 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A gente segue, né? Agora tem mais um sucesso aqui às 10h40.

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2: Oi, gente, boa quinta-feira pra você que tá aqui na escuta de Aroma e Sabor. Eu sou a Kelly Gomes, como é que tá por aí, hein? Tudo bem? Por aqui tá tudo ótimo, inclusive hoje tá tão bom que eu tô trazendo pra você uma receita de caldo de feijão preto pra deixar sua saúde, ó, bem em dia. E pra essa receita a gente vai ter essa lista de ingredientes, anota aí. 300 gramas de feijão preto cozido, uma cebola picada, um alho picado, 50 gramas de bacon picado em cubos, 50 gramas de linguiça picada em cubos, 2 colheres de sopa de azeite, cebolinha, sal e pimenta a gosto. E agora o preparo do nosso caldo de feijão preto. Começa pegando uma panela e coloca nela uma colher de sopa de azeite. Aí você vai refogar a cebola e o alho para depois adicionar os 300 gramas de feijão preto já cozido. Aí você tempera com sal, pimenta e deixa reservado. Com a ajuda de um liquidificador, você vai bater o feijão preto refogado até que você consiga a consistência de um caldo. Aí numa outra panela, você coloca a outra colher de sopa de azeite e frita o bacon e a linguiça sem adicionar nenhum tempero. Depois é só colocar esse caldo em uma panela e por cima o bacon e a linguiça refogados. Aí você vai também adicionar a cebolinha para finalizar e serve imediatamente. E essa foi a nossa receita de caldo de feijão preto para essa quinta-feira. Muito aroma e muito sabor aí na sua casa. Tchau.
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2: As canetas emagrecedoras viraram o assunto do momento, por ajudarem a reduzir o apetite de forma muito rápida. No entanto, a medicina faz um alerta importante. Os benefícios desses medicamentos são limitados e o peso pode voltar, contudo, se você não mudar os seus hábitos. Quando a pessoa interrompe o uso do remédio sem ter reaprendido a comer, a fome volta ainda mais forte e o metabolismo fica lento. Esse ciclo de engorda e emagrece sobrecarrega o coração e destrói a massa muscular. A caneta pode ser um empurrão inicial, mas a verdadeira mudança definitiva acontece na sua rotina e no seu prato.
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2: Uma excelente quinta, tá no ar o nosso Papo Sério de hoje. Hoje é Dia Nacional dos Profissionais da Educação. Parabéns! Você sabia que a acne e as espinhas não são problemas exclusivos dos adolescentes no período da puberdade? Muitos adultos também sofrem com essa condição, que se forma a partir de uma inflamação nas glândulas sebáceas. Quando há um acúmulo excessivo de gordura, os poros do rosto ficam obstruídos, atraindo bactérias específicas. O sistema imunológico entra em ação para combater esses invasores, gerando os temidos cravos e as espinhas. O estágio inicial resulta no cravo simples, que são aquelas pontinhas pretas ou esbranquiçadas e sem dor no rosto. Já a espinha avermelhada e dolorida indica que uma infecção bacteriana se instalou na região daquela glândula. Quando esse problema surge em pessoas com mais de 25 anos, o diagnóstico é de acne adulta. Como tem uma incidência muito maior no público feminino, também é chamada de acne da mulher adulta. A diferença principal está na localização. Na juventude, ela ataca a testa e o nariz, a famosa zona T do rosto. Na fase adulta, a acne se concentra na zona U, atingindo a mandíbula, o queixo, o pescoço, o colo e as costas. As variações e oscilações hormonais naturais estão entre os fatores principais para o surgimento dessa inflamação. Por isso, ela é comum em períodos como o ciclo menstrual, a gestação, a pré-menopausa ou a menopausa feminina. Evite espremer as lesões para não deixar cicatrizes e procure a orientação de um dermatologista para se tratar. Cuide da sua pele de dentro para fora. Use os produtos corretos e conquiste um rosto saudável em qualquer idade. O nosso Papo Sério de hoje fica por aqui. Uma excelente quinta e até o próximo.
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3: É dia de TBT, na verdade, né? Quinta é dia de TBT. A gente fechou no programa de hoje. 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Daqui a pouquinho tem Sivaldo Miranda com o programa Tribuna Popular. Na segunda-feira, Vânia Meirelles já de volta com Manhã Mais. Bom, já que é quinta-feira, dia de TBT, a gente vai trazer essa música aí pra penúltima, pra fechar o programa de hoje. Fez um monte de sucesso. Acredito que marcou vários momentos aí da sua vida. TBT é assim, né? Marcou aquele momento, aquele passado. Pô, não sei, uma música tão meio velha assim, mas acredito que marcou. Não sei se foi, se eu não me engano, foi tema de novela, mas fez o maior sucesso com a Adele, que é Hello, né? Pra fechar, já que é quinta, dia de TBT, aquela coisa toda. A gente se fala amanhã na sexta, tá?

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0: El Niño e guerras ameaçam o preço da comida no Brasil. Dia dos Pais movimenta comércio em compras na reta final. O presidente da CDL fala dessa expectativa do comércio de Itamaraju para o Dia dos Pais. Fórum debate futuro e força do terceiro setor na Bahia. Bahia segue com nota baixa no IDEB. Lula sanciona piso do frete e veta anistia a caminhoneiros que bloquearam estradas em 2022. TSE recebe lista de contas irregulares do TCU. Eleição será a primeira deste século, sem mulheres em chapas presidenciais competitivas. Alexandre Garcia comenta os principais acontecimentos.
1: No encontro de hoje eu vou falar sobre as brigas de Lula com os Estados Unidos, com o Paraguai, com a Argentina, né? E em véspera de eleição ele só está acumulando problema, né? Já tem o Lulinha, tem o chefe de gabinete dele, o Marcola, né? Que nome, né? E mais o vice-líder, o Everton, meu Deus. Ele deve estar torcendo para o pessoal não acompanhar o noticiário, porque está um jogo muito complicado para ele. Estão aparecendo essas coisas agora. Vou falar sobre isso com detalhes daqui a pouco, no nosso encontro diário. De Brasília, Alexandre Garcia.
0: Você vai conferir também aqui no Tribuna. O projeto vai definir estratégias para o desenvolvimento do extremo sul da Bahia. Até 2035. Vigilância Epidemiológica de Itamaraju alerta para campanha de vacinação antirrábica.
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0: Quinta-feira, 6 de agosto de 2026. Agora, 12:03 na 99 FM. Estamos no ar com mais uma edição do Tribuna Popular. Aqui começa o nosso encontro com você e a notícia. Nós noticiamos os fatos como eles acontecem. Notícia aqui, a gente trata sempre com muita responsabilidade. 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
0: Começamos esta edição do Tribuna Popular falando de economia, o retorno da guerra no Oriente Médio, a continuidade do conflito entre Rússia e Ucrânia e a chegada do El Niño acendem alerta em todo o mundo, sobretudo para os setores produtivos dependentes de matérias-primas como petróleo e alimentos. Especialistas da Organização das Nações Unidas para a Alimentação e a Agricultura, FAO, alertam que o aumento dos custos e a redução na produtividade das safras sejam os principais impactos na cadeia produtiva mundial. O economista-chefe da FAO, Máximo Torreiro, disse em entrevista a Reuters que o aumento dos preços de alimentos sejam impactados ainda mais pelo cenário marcado por preços mais altos do petróleo, a falta de fertilizantes na região do Golfo Pérsico, a escassez de diesel em algumas partes do mundo e os fenômenos climáticos extremos. Aspas, o petróleo Brent, porque é usado para bombeamento, embalagem, processamento e transporte, e o gás natural, porque é usado na produção de fertilizantes, disse o especialista. Para Leandro Diril, economista da Insper Agro Global, as guerras impactam principalmente insumos agropecuários e isso gera um efeito cascata, encarecendo as logísticas globais, seguros e fretes. Esse aumento no custo tende a ser repassado à produção e, consequentemente, ao consumidor. Dia dos Pais movimenta comércio com compras na reta final. Essa matéria nós vamos conferir agora com a repórter Priscila Mendes.
3: Durante um ano, há muitas datas comemorativas e o comércio se prepara com expectativa positiva para as vendas do Dia dos Pais. De acordo com o levantamento da CNDL, Confederação Nacional de Dirigentes Lojistas, e do SPC Brasil, Serviço de Proteção ao Crédito, mais de 9 milhões de pessoas pretendem deixar a compra do presente para as vésperas da data comemorativa, movimentando o comércio de última hora. Com relação aos presentes mais procurados na data, Daniel Sakamoto, gerente executivo da CNDL, revela que não tem muita mudança do que costuma ser e fala sobre a preferência na forma de pagamento.
4: O que muda é que a cada temporada, a cada ano, né, o tipo e a tendência desse material muda, mas a lista de compras para os pais acaba sendo a mesma. São roupas, calçados, acessórios, cosméticos, perfumes, entra aquela questão das ferramentas, artigos eletrônicos e artigos esportivos. E a principal forma de pagamento já é o Pix. É bom para o consumidor, é bom para o lojista, então o Pix já acaba sendo a preferência.
3: Deixar a compra para a última hora pode pesar no bolso e comprometer a saúde financeira do consumidor. O gerente executivo da CNDL alerta para a importância de manter o orçamento sob controle.
4: São aproximadamente 30 bilhões de reais de expectativa de movimentação financeira. A gente sabe que são mais de 70 milhões de brasileiros inadimplentes e a pesquisa mostra que 37% deles afirmam que vão às compras mesmo endividados. Então, aquilo que a gente pode chamar de endividamento afetivo, né? A pessoa está com dificuldade, está com conta atrasada, mas mesmo assim não deixa de comprar um presente para os pais. Mas o momento é de cautela.
3: A pesquisa também revela que, em relação às compras, 77% dos entrevistados afirmam que vão fazer pesquisa de preço. O ticket médio de compra este ano é de R$ 280,00 e está maior do que o ano passado. Agência Rádio Web, produção e reportagem, Priscila Mendes.
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0: A gente continua falando de economia. A gente estava falando agora do Dia dos Pais, né, com relação ao país, a expectativa. Queremos saber a expectativa do Dia dos Pais aqui em Itamaraju. E colaborando com a gente, o Amaral Júnior foi às ruas, aliás, foi à CDL e conversou com o presidente da entidade para saber qual a expectativa do comércio para a movimentação desse Dia dos Pais. É com você, Amaral. Boa tarde.
5: Boa tarde, ouvintes. Neste momento, vamos conversar com o presidente do CDL em Itamaraju, o senhor Roberto, que vai nos falar a respeito da expectativa dessa movimentação das vendas no comércio de Itamaraju sobre os Dia dos Pais que acontece no domingo. Roberto, nos fale aí qual a expectativa para esse Dia dos Pais aqui em Itamaraju.
6: Boa tarde, ouvinte. Eu estive dando uma volta na cidade, que eu sempre ando, nas lojas. Passei um pouco para ver como é que está, né? A movimentação. Achei a movimentação muito boa. Os comerciantes estão preparados aí para atender a população aí para o Dia dos Pais, né? Todos os pais possam dirigir ao comércio de Itamaraju, que está preparado para recebê-lo, entendeu? Compare seus presentes, seus filhos para seus pais, né? Compare seus presentes e... Eu acho que vai ser uma boa venda nesses Dias dos Pais, que Itamaraju sempre está acompanhando todas as festas que acontecem em nossa cidade.
5: Roberto, a gente sabe que o itamarajuense, ele gosta de Itamaraju, mas muitas vezes, eu queria ouvir assim a sua análise, muitas vezes tem pessoas que saem de Itamaraju para comprar em Teixeira. Qual seria o seu conselho em relação a valorizar o comércio local?
6: Talvez assim, eles falam assim, muito pouco de novidade, mas hoje Itamaraju, que ficou assim antigamente, você sabe, né? Que Itamaraju ficou um pouco meio apagado o comércio, há anos atrás. Mas hoje Itamaraju já tem um comércio muito forte. E eu digo para o consumidor que vamos valorizar a nossa cidade, tá? Porque ela está preparada para nos atendê-lo da melhor maneira possível.
5: Hoje Itamaraju tem bons supermercados, né? Tem clínicas médicas, enfim, tudo o que o cidadão precisa está em Itamaraju?
6: Tem, sim. Tem clínicas médicas, tem bons supermercados. É isso que você acabou de me perguntar. Antes o cara saía daqui para fazer uma compra no Mercadão em Teixeira. Hoje não é necessário você sair de Itamaraju para ir no mercado em Teixeira. Entendeu? Primeiro você está correndo risco de vida, você está se deslocando para outra cidade, perdendo tempo. E você aqui em Itamaraju, você está em casa. Você saiu do seu trabalho, você vai no Mercadão lá, que é desses aí. Nós estamos hoje com quase quatro mercados grandes em Itamaraju, muito bem montados, para receber todo mundo aí de braços abertos.
5: Roberto, eu agradeço, né, pela sua atenção aqui para com a imprensa. Peço que você deixe uma mensagem para o Dia dos Pais.
6: Eu quero parabenizar a todos os pais de Itamaraju, entendeu? Pelo nosso dia, né? Não é só deles, é meu também, que eu também sou pai, como você também deve ser pai, né? Parabenizar a todos, né? E que seja um Dia do Pai maravilhoso, muita graça, né? Para todo mundo. Que esse dia seja sempre foi um dia maravilhoso, que os filhos se juntam com os pais para passar um domingo feliz.
5: Reportagem Amaral Júnior.
0: Muito bem, muito obrigado, Amaral. Meio-dia e 14 na 99 FM. Daqui a pouquinho aqui no Tribuna tem Alexandre Garcia. Daqui a pouquinho vamos ouvir. Hoje é o Dia Nacional dos Profissionais da Educação. Nós já temos aqui uma mensagem da secretária de Educação de Prado, né, atendeu a gente. Estou aguardando aqui um contato também com o secretário de Educação de Itamaraju, para ouvir dele que representa esse dia para a classe. Meio-dia e 14 na 99. A gente volta já.
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0: 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Agora meio-dia 22 na 99 FM. Vamos falar agora de política. Pois bem, o presidente Luiz Inácio Lula da Silva sancionou nesta quarta-feira, ontem, dia 5, a lei que estabelece a criação de uma tabela de frete mínimo para transporte de cargas, reajustada com base em custos operacionais totais. O texto estabelece que, caso o preço do combustível oscile 5% ou mais, haja um reajuste em até 3 dias úteis. Originada da chamada MP do frete, a nova determinação também obriga o cadastro prévio desse serviço por meio do CIOT, Código Identificador de Operação de Transporte. O presidente vetou o trecho que previa anistia para os caminhoneiros que fecharam as rodovias em 2022, após a vitória de Lula sobre Jair Bolsonaro na eleição. O jabuti, como são chamados dispositivos como esse, que são incluídos a uma proposta sem relação direta com o tema, foi incluído pelo relator da Câmara, o deputado Zé Trovão, do PL de Santa Catarina. O veto já era esperado. Também foi vetado o trecho que alterava as regras de fiscalização do excesso de peso dos veículos de carga. O dispositivo aumentava o limite vigente, o que contraria as práticas internacionais consideradas mais adequadas. Lula também vetou o dispositivo que convertia em advertência as penalidades aplicadas pelo descumprimento da Política Nacional de Pisos Mínimos do Transporte Rodoviário de Cargas, preservando o poder sancionador e a atuação regulatória da Agência Nacional de Transporte Terrestre. TSE recebe lista de contas irregulares do TCU. Informações com Yuri Hudson.
1: O Tribunal de Contas da União entregou ao Tribunal Superior Eleitoral a lista de gestores públicos com contas julgadas irregulares nos últimos 8 anos. O levantamento reúne mais de 6.100 responsáveis e será utilizado pela Justiça Eleitoral como um dos instrumentos para analisar os pedidos de registro de candidatura nas eleições deste ano. Estar na lista, no entanto, não significa inelegibilidade automática. A decisão cabe ao TSE, que vai analisar cada caso com base na lei da ficha limpa. Ao entregar a relação ao TSE, o presidente do TCU, ministro Vital do Rego, destacou que o documento é fruto de um trabalho técnico e frisou a importância da fiscalização das contas públicas para o processo eleitoral.
2: Este documento é fruto de um trabalho técnico exaustivo, rigorosamente pautado pelo devido processo legal e pelo amplo direito de defesa. O relatório que entregamos contém mais de 6.100 nomes.
1: Segundo o TCU, a lista será atualizada diariamente até a diplomação dos eleitos. O levantamento mostra uma redução de cerca de 3% no número de responsáveis em relação às eleições municipais de 2024. Ao receber o documento, o presidente do TSE, ministro Cássio Nunes Marques, afirmou que a relação fortalece a atuação da Justiça Eleitoral.
3: O conteúdo dessas listas, ela revela para toda a sociedade brasileira a transparência de gestores que tiveram contas irregulares, mas ela também subsidia a aferição pela Justiça Eleitoral de condições de elegibilidade, a aferição da existência de dolo específico ou não para a caracterização de inelegibilidade. Ela também subsidia a verificação
2: rigorosa e baseia-se em 5 pilares fundamentais: análise de contas julgadas.
1: A lista permanece disponível para consulta pública no portal do Tribunal de Contas da União. Agência Rádio Web, de Brasília, Yuri Hudson.
0: Continuamos falando aqui de política. Coordenadores da campanha do presidente Luiz Inácio Lula da Silva avaliam como cautela o desempenho de Flávio Bolsonaro na mais recente pesquisa Quest, embora considerem que a oscilação esteja dentro da margem de erro. Aliados do petista acompanham os próximos levantamentos para verificar se o adversário iniciou uma trajetória consistente de crescimento na disputa presidencial. A reportagem é do jornal O Globo. Segundo interlocutores da campanha, um dos fatores de atenção é o aumento da tensão diplomática entre Brasil e Estados Unidos, cenário que, na avaliação da equipe de Flávio Bolsonaro, pode favorecer sua candidatura. Diante desse contexto, Lula sinalizou a aliados que pretende conversar com o presidente norte-americano Donald Trump nos próximos dias. A campanha de Flávio também pretende intensificar a exploração política das investigações sobre as fraudes do INSS, reforçada pela escolha do deputado Alfredo Gaspar como candidato a vice. Na pesquisa Quest, Lula oscilou de 40% para 39% das intenções de voto no primeiro turno, enquanto Flávio passou de 28% para 30%, reduzindo a diferença entre os dois. No cenário de segundo turno, a vantagem do presidente caiu de 8 para 5 pontos percentuais. Ainda falando de política, a eleição presidencial de 2026 será a primeira deste século a não ter mulheres nas chapas presidenciais competitivas. Desde 2002, ao menos uma mulher foi candidata a presidente ou a vice-presidente nessas chapas, segundo o levantamento da Folha. A reportagem considerou como competitivas as duplas cujo partido do candidato ao cargo de presidente tinha representante no Congresso Nacional e que conseguiram ao menos 1% dos votos no primeiro turno. Atualmente, apenas duas mulheres compõem uma chapa presidencial com ao menos 1% de intenção de voto em pesquisas como o último Datafolha, do fim de julho. Samara Martins, candidata a presidente pela Unidade Popular, a UP, e sua vice Raquel Brício, do mesmo partido, a Unidade Popular, não tem representantes na Câmara e no Senado. Havia expectativa de que ao menos mais uma mulher compusesse as chapas fechadas para as eleições de 2026. O senador e candidato a presidente Flávio Bolsonaro aventou mulheres de vice para diminuir a rejeição junto ao eleitorado feminino, mas definiu nesta quarta-feira o deputado federal Alfredo Gaspar como parceiro na disputa. A falta de mulheres como candidaturas para os cargos marca um ano eleitoral no qual a participação feminina na política foi alvo de figuras públicas de direita, como Paulo Figueiredo, aliado da família Bolsonaro, que fez declarações de questionamentos ao voto feminino na esteira de investidas contra esse direito no Brasil e nos Estados Unidos. Nas eleições presidenciais de 2022, três mulheres estiveram em chapas competitivas. Simone Tebet foi candidata a presidente pelo MDB, mas recebeu menos de 5% dos votos no primeiro turno, que disputou ao lado da vice Mara Gabrilli, então do PSDB. Tebet se tornou ministra do Planejamento do governo Lula e atualmente é candidata ao Senado por São Paulo pelo PSB. Também foi vice Ana Paula Matos na chapa de Ciro Gomes, ambos pelo PDT. Eles tiveram 3% dos votos no primeiro turno. Já 2018 foi o ano em que mais vices mulheres nas chapas presidenciais competitivas. Pelo PCdoB, Manuela Dávila, composto com Fernanda Haddad, do PT, a chapa que chegou ao segundo turno, mas perdeu para o ex-presidente Jair Bolsonaro. Marcada na vida pública, enfim. Ciro Gomes disputou também naquele ano na companhia de uma mulher, desta vez Kátia Abreu, pelo PDT. eles ficaram em terceiro lugar no primeiro turno, com 12,47% dos votos, em cenário no qual parte dos eleitores tentava uma alternativa. Foram também candidatos a vice Ana Amélia Lemos pelo PP na chapa com Geraldo Alckmin, então no PSDB, e Suelene Balduino, vice do Cabo Dalciolo, pelo Partido Patriota. Já Marina Silva, atualmente concorrendo ao Senado por São Paulo, tentou a presidência pela rede, quando fez 1%. Agora, 12:31 na 99 FM, está na hora de Alexandre Garcia. Boa tarde.
4: Boa tarde, Civaldo Miranda. Boa tarde, ouvintes do Tribuna Popular.
5: Quando chefes de Estado se xingam diretamente, isso agrava a situação e torna mais difícil a solução. Por isso existem os Departamento de Estado, Ministério de Relações Exteriores, a gente chama aqui de chanceler, né? Na Alemanha, chanceler é o chefe de governo, ou era, mas ainda é. Lula continua batendo boca e o Trump só usa a caneta. Agora, não resistiam a uma pergunta num podcast a quem ele deu entrevista e disse que é uma atitude irresponsável do governo dos Estados Unidos de cancelar o visto da embaixadora do Brasil em Washington, porque o Brasil aqui está atrasando o agrément ao embaixador que foi indicado para vir para cá, embaixador dos Estados Unidos. Né? Tanto que quem está ocupando a embaixada aqui é o cônsul-geral de São Paulo. Bom, são parceiros. Estados Unidos acho que foi o primeiro a reconhecer, o segundo, a independência do Brasil. E desde então sempre foram aliados.

0: 100 dias tentando saber como foi a contagem dos votos entre Dilma e Aécio e não conseguiu nada. Né? Chegou à conclusão que é inauditável o sistema. Urna, tudo bem, mas eles não iam saber. Né? Nem a gente sabe como é que é contado o voto da gente. Né? Não consegue entender bytes e kilobytes e megabytes e algoritmos. Mas enfim, e aí não deram visto para esses dois diplomatas. E continua essa coisa. Como eu disse ontem, criou uma pausa entre o relacionamento diplomático dos dois países. É, dessa forma, os Estados Unidos estão fazendo uma reforma na embaixada aqui em Brasília, que é uma coisa gigantesca. Então, os Estados Unidos não pretendem sair do Brasil. Né? E, enfim, eu fico imaginando, né, do jeito que as coisas estão. Por exemplo, o Lula estava falando com Coreia do Sul e tal, contratos da Coreia, um acordo com o Mercosul. Mas como se está brigando com o Paraguai, com a Argentina também, né? O Milei perguntado, o senhor chamou o presidente do Brasil de ladrão? Aí o Milei ainda responde, não, mas ele é ladrão, foi condenado 3 vezes. Então, é aquela confusão que, em época eleitoral, como se já não bastasse o Lulinha, o chefe de gabinete Marcola, cujas contas eram pagas pela Roberta Luxinger, que é a lobista ligada ao Careca do INSS, né, para abrir portas, mais o senador Everton, outra liderança do governo, vice-líder, já estava o Jacques Wagner. Meu Deus do céu, né? O Lula deve estar torcendo para o eleitor brasileiro não acompanhar o noticiário, né? Porque é incrível. Bom, por hoje é isso. De Brasília, Alexandre Garcia.
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1: Daqui a pouquinho aqui no Tribuna vamos falar sobre o Dia Nacional dos Profissionais de Educação.
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7: 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Agora, 12:41, na 99 FM, vamos falar de projeto de planejamento. O Futuros Presente, iniciativa voltada ao planejamento de longo prazo para o extremo sul da Bahia, será lançado no próximo dia 11 de agosto, às 8:30, em Teixeira de Freitas. O projeto pretende construir uma agenda comum de desenvolvimento sustentável para a região com horizonte até 2035. A proposta reúne lideranças, representantes do setor produtivo, poder público e sociedade civil para definir prioridades e ações estratégicas capazes de impulsionar o crescimento econômico e fortalecer os municípios do território. Desenvolvido pela Agência de Desenvolvimento do Extremo Sul da Bahia, a ADEX, em parceria com o SEBRAE e outras instituições, o projeto busca integrar diferentes segmentos em torno de uma visão compartilhada de futuro, incentivando iniciativas voltadas à inovação, competitividade e desenvolvimento sustentável. O lançamento será realizado no auditório do SEBRAE em Teixeira de Freitas, com inscrições gratuitas. A expectativa é que o encontro marque o início da construção de uma agenda regional voltada ao desenvolvimento econômico e social do extremo sul baiano. Meio-dia e 42 na 99 FM, falar de educação. Hoje é Dia Nacional dos Profissionais de Educação. E nós procuramos aqui dois secretários aqui da região, dois secretários de educação, para falar um pouquinho sobre esse dia. Primeiro nós vamos ouvir Keliane Fontoura, que é secretária de Educação do município de Prado. Keliane, boa tarde, seja bem-vinda aqui ao Tribuna Popular.
2: Boa tarde, Sivaldo, boa tarde a todos os ouvintes da 99 e de um modo especial a todos os profissionais da educação do nosso município de Prado. Hoje é 6 de agosto, Dia Nacional dos Profissionais da Educação. Então, quero aproveitar o espaço da 99 para homenagear a todos aqueles que fazem a educação de nosso município. E esta data, Sivaldo, foi instituída pela Lei 13.054 de 2014. Então, quando olhamos para o calendário e vemos essa data, a primeira pergunta que nos vem à mente é: o que este dia realmente representa para nós que vivemos o chão da escola todos os dias? Como profissionais da educação, este não é apenas mais um dia de trabalho. É um momento de pausa, é muito importante, é um momento de reflexão e, acima de tudo, de profundo orgulho por essa missão tão nobre. Muitas vezes, Sivaldo, a sociedade resume a educação apenas à figura do professor em sala de aula, mas nós sabemos que a escola é um organismo vivo. Este 6 de agosto celebra o esforço coletivo, representa o trabalho de quem planeja a gestão pedagógica, de quem cuida da limpeza para garantir um ambiente seguro, de quem prepara a merenda com carinho, de quem organiza a secretaria, representa os coordenadores, porteiros, os nossos motoristas do transporte escolar e todos os técnicos. Para nós, este dia é reconhecimento de que nenhum de nós caminha sozinho. A educação, ela precisa de uma mobilidade de pessoas. E cada função dessas pessoas é um elo fundamental na corrente que transforma vidas através do conhecimento. Então, ser profissional da educação nos dias de hoje significa ser resiliente, não é verdade? Enfrentamos rotinas desafiadoras, orçamentos apertados e a missão complexa de formar cidadãos em um mundo que muda rápido demais. Por isso, este dia representa a nossa resistência e o nosso compromisso. Quando acolhemos um aluno, mediamos um conflito ou despertamos a curiosidade de uma criança, estamos moldando o futuro do país. Essa data é o espelho do nosso impacto invisível, que não aparece nos índices oficiais, mas que ecoa para sempre na história de cada estudante. Portanto, Sivaldo, este 6 de agosto seja mais do que um dia de homenagens passageiras, que seja um grito por valorização contínua, salários dignos e condições de trabalho adequadas. Para nós, profissionais da educação, este dia é reafirmação de que escolhemos uma das carreiras mais nobres da humanidade. A educação precisa ser valorizada cada dia que passa. E todas as pessoas que trabalham diretamente ou indiretamente na educação precisam ser reconhecidas pelo seu esforço. Então, quero deixar aqui meus parabéns a cada um dos nossos profissionais que faz a educação do município de Prado acontecer de verdade. Muito obrigada pela dedicação diária. Estamos juntos.
7: Muito obrigado, secretária de Educação, Keliane Fontoura, aí do município de Prado. Agora nós vamos ouvir também o secretário de Educação de Itamaraju, Roberlan Alves. Boa tarde, secretário.
6: Boa tarde, Sivaldo. Boa tarde a todos. Sivaldo, hoje nós comemoramos o Dia do Profissional da Educação. Eu queria aqui, como secretário de Educação, externar aqui minha gratidão, em nome do nosso prefeito Jorge Almeida, da administração Servir, Cuidar e Viver, a cada profissional que cuida da nossa educação, as meninas da cozinha, as meninas da limpeza, os meninos que ficam na portaria, o diretor, o coordenador, viu, o auxiliar, todos aqueles que voltam, que faz com que a gente faça uma educação brilhante. Hoje o nosso IDEB, cada ano que passa, ele aumenta, e aumenta o IDEB das nossas escolas, estão aumentando porque nós temos profissionais dedicados com a nossa educação. E queria dizer aqui, nesse dia, que é um dia importante para cada profissional da educação, parabenizar e dizer que conte com a administração, Servir, Cuidar e Viver, conte com a gente, porque a educação se faz com todos, e o futuro de um país só faz com a união de todos. E muito obrigado.
7: Tá certo, agora 12:48 na 99 FM. 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
7: Estava falando de educação, muito bom comemorar hoje o Dia Nacional dos Profissionais de Educação. E a gente teve aqui uma notícia triste, que aliás está postada hoje, está no portal do Correio da Bahia e outros portais mais, que a Bahia te está com nota baixa no IDEB. Apesar de circular a teoria, já desmentida por linguistas, de que a palavra aluno tem derivação latina de sem luz, é possível dizer que a educação pública na Bahia é sim iluminada. Entretanto, pela luminosidade vinda das lanternas, últimas posições dos índices de desempenho educacional do Estado. Dados do Índice de Desenvolvimento da Educação Básica, o IDEB, divulgados nesta quarta-feira, que foi ontem, pelo Instituto Nacional de Estudos e Pesquisas Educacionais Genísio Teixeira, o INEP, apontam o Estado como um dos piores do país. Além de ter o pior aproveitamento de estudantes nos anos finais do ensino fundamental, que é do sexto ao nono ano, como um indicador de rendimento de 0,91, a Bahia é o estado do Nordeste com pior avaliação no ensino médio, atrás apenas do Rio de Janeiro no âmbito nacional. Em comparação com a edição anterior, houve uma queda dos indicadores apresentados. A nota geral do IDEB é mensurada pelos resultados de aprovação escolar, juntamente com o desempenho dos alunos em exames padronizados. Nos anos finais do ensino fundamental, a Bahia caiu de 4,0 para 3,9 em 2023 e 2025, sendo um dos piores, aliás, um dos únicos estados do país a apresentar redução no índice do período, indo na contramão do Brasil e também de outros estados como Rio Grande do Norte, que cresceu 0,6, e de Minas Gerais e Rio Grande do Sul, mais 0,7. Além disso, o final da educação fundamental baiana é o único do país a estar abaixo de 4,0 no indicador. Em 2019, ficou com 3,7. Apesar da melhora global, para o vice-presidente de educação da Fundação Lehman, Felipe Pruto, é preciso não se deixar enganar pelos números, visto que a situação desse período educacional ainda enfrenta grandes desafios. Aspas. Mesmo com a melhora, os anos finais seguem apresentando baixos resultados de aprendizagem e exigem políticas que garantam a permanência dos estudantes, fortaleçam o vínculo com a escola e enfrentem as desigualdades que limitam as oportunidades educacionais. O ranking dos anos finais tem como líder o Paraná, com nota 5,8, seguido por Ceará e Goiás, com 5,7. É a Bahia também que ostenta os piores resultados nas avaliações do ensino médio, a partir das notas de língua portuguesa e matemática. Apesar de ter um leve aumento geral no IDEB de 0,1, sendo agora 3,8, a Bahia ainda ocupa a 26ª posição entre os estados e ostenta a marca de pior em comparação com os demais nordestinos. Outros estados, como Paraíba, 4,1, e Rio Grande do Norte, 3,9, que ultrapassaram a Bahia, e Sergipe, 4,1, que estava na frente no outro ranking, apresentaram melhora significativa nos dados do ensino médio estadual. Os melhores índices do país se encontram no Paraná, 5,1, seguido de Espírito Santo, Goiás e Piauí com 4,9, além de Pernambuco e Rio Grande do Sul, ambos com 4,7. É a matéria que está postada hoje no Jornal Correio. Meio-dia e 58 na 99 FM. Quero fazer um apelo ao secretário de obras, Rogério. Já falei pessoalmente, mas não resolveu, então vou ter que falar por aqui. Pedir aqui, pelo amor de Deus, né? Pelo amor de Deus, que dê uma olhadinha na situação da comunidade de Vaindo. Há muito tempo, desde o outro secretário, vou ser verdadeiro, desde o secretário anterior, eu venho falando sobre essa comunidade lá. Essa comunidade enfrenta sérias dificuldades para trazer a produção para a cidade, por conta do estado de conservação das estradas, de má conservação mesmo. Eu conversando com um cidadão ontem, ele falando assim: Valdo, estou tendo dificuldade, para você ter ideia, há dias que eu não consigo trazer nada para a rua. Não dá. Há um tempo atrás eu falei com o secretário, falei pessoalmente, ele falou: vou resolver, estou esperando uma máquina assim, assim, assim, e deu as desculpas dele. Não resolveu. Então eu vou pedir aqui, Rogério, secretário de Educação, aliás, secretário de Obras, perdão. Manda uma equipe, primeiro tem que mandar uma equipe fazer um estudo. Fazer um estudo, não adianta mandar a máquina logo assim não, que aí o trabalho sai mal feito. Manda a equipe, vai lá você com sua equipe, dá uma olhadinha o que tem feito, fazer naquela estrada para melhorar o tráfego por lá. E aí, após fazer esse estudo, manda a equipe já ciente do que vai fazer, do que é necessário lá. Tem que ver isso aí, porque o tempo está passando. Então, faça isso, vamos atender aí essa demanda, por gentileza. Atender os moradores lá do córrego do Vaim, daquela comunidade lá, está precisando e muito, muito de uma atenção da gestão municipal no tocante às estradas.
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7: Final da edição de hoje do Tribuna Popular, temos um novo encontro com a notícia. Amanhã, meio-dia, às 5 da matina, o nosso encontro é com a boa música sertaneja no programa Canta Brasil. A partir das 14 horas, na programação 99, tem Descontrolados. A todos uma ótima tarde de quinta-feira e até amanhã, se Deus quiser. Música.

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0: mais uma edição aqui do Ritmo Perfeito. Esse programa que a gente adora, né? Com as músicas que estão bombando por aí e também aquelas dicas especiais pra gente levar pra vida. Hoje é quinta, dia 6 de agosto, Dia Nacional dos Profissionais da Educação. Vamos começar hoje o Ritmo Perfeito com Ana Castela. Olha onde eu tô.
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1: Hugo e Guilherme vazou na Braquiara, aqui no Ritmo. E agora dicas do Bora Emagrecer.
2: Bora! Força e foco, você pode! Bora emagrecer!
1: As canetas emagrecedoras viraram o assunto do momento, por ajudarem a reduzir o apetite de forma muito rápida. No entanto, a medicina faz um alerta importante. Os benefícios desses medicamentos são limitados e o peso pode voltar, contudo, se você não mudar os seus hábitos. Quando a pessoa interrompe o uso do remédio sem ter reaprendido a comer, a fome volta ainda mais forte e o metabolismo fica lento. Esse ciclo de engorda e emagrece sobrecarrega o coração e destrói a massa muscular. A caneta pode ser um empurrão inicial, mas a verdadeira mudança definitiva acontece na sua rotina e no seu prato.
2: 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Você acabou de ouvir Bora Emagrecer!
1: E continua o ritmo com Tiaguinho, Pensamentos Intrusivos.

0: Fernando e Sorocaba aqui no Ritmo Perfeito com Murilo Rufi. Já vai sabendo, o Ritmo volta já.
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0: Volta já.
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2: 1:16.

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A música Estranhos de Novo, no EP Eu, Felipe Araújo. Essa faixa fala sobre como é difícil reencontrar um ex-amor, ter que fingir que vocês são apenas dois desconhecidos. Felipe Araújo, Estranhos

0: Ritmo Perfeito. Eu volto já já com mais sucessos e dicas especiais pra você.
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1: Já estamos de volta no ritmo perfeito. Bia Frazzo lançou a música Imperfeita, com aquele sofrimento que a gente ama. Bia é compositora de vários sucessos da Marília, Luan Santana, Gustavo Lima, entre muitos outros. Mas agora chegou para abalar o mundo sertanejo com a sua voz. Vamos ouvir Bia Frazzo, Imperfeita. Sim.

0: Zé Felipe e Ana Castela, sua boca mente. Final de mais uma edição aqui do Ritmo Perfeito. Obrigado pela companhia. Amanhã a gente se fala. Até mais.
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0: que não, por que não? Belíssima última tarde pra todos, tudo bem, tudo ótimo, tudo nessa viagem de hoje.
1: Que viagem é essa, velho?
0: É a nossa viagem hoje, na quinta-feira, dia do TBT. Boa tarde, quintou! Que maravilha! Aí, ó, pega a visão. Se for pra desistir, desista de ser fraco. Você tem um valor surreal, cara. Levanta a cabeça e fé. Ninguém disse que seria fácil a nossa caminhada, mas é impossível também não será você andando para os outros. Você tem que andar você mesmo com as suas próprias pernas, suas próprias canelas, tá ligado? Hoje é dia do TBT. Sabe, eu queria hoje, aquela lembrança, eu queria hoje que você, lembra? Eu queria simplesmente aquele dinheiro que estava na minha conta para dizer assim, voltou! Mas enquanto esse sonho não chega, vamos priorizar nesse exato momento, agora, um instante, nesse momento. Então vamos recordar momentos bons, passados bem interessantes e músicas legais que marcaram e continuam marcando. Então sejam bem-vindos e bem-vindas. Micaela Joy já está por aqui, o Alce e também o Rudo que vos fala nesse exato momento.
2: É nóis!
0: Hoje, Zoreia, o que se comemora, 6 de agosto.
3: Boa tarde! Boa tarde, o lado bom da quinta é que amanhã é sexta, o lado ruim é que hoje ainda é quinta. 6 de agosto é o dia 218 do ano, no calendário gregoriano. Faltam 147 dias para acabar o ano. No Brasil, celebra-se o Dia Nacional dos Profissionais da Educação, além de marcar importantes acontecimentos históricos e religiosos no mundo, como a festa cristã da Transfiguração do Senhor e o aniversário do primeiro ataque nuclear em Hiroshima. Em 1825, independência da Bolívia em relação à Espanha. 1902, Plácido de Castro inicia os comandos dos seringueiros brasileiros contra o exército boliviano para a independência do estado do Acre. Início da Revolução Acreana. 1910, nasce Adoniran Barbosa, músico, cantor, compositor, humorista e ator brasileiro, que morreu em

1945, Segunda Guerra Mundial. Lançada a bomba atômica. Lerum Boy, sobre Hiroshima, a partir do B-29, Enola Gay. 1960, Revolução Cubana. Cuba nacionaliza as propriedades americanas e estrangeiras do país. 1962, Jamaica torna-se independente do Reino Unido. 2012, o astromóvel Curiosity da NASA pousa

Mandou bem, Zoreia. Parabéns, Zoreia. Venha, Michela Jones.

0: Oi!
1: Oi, amores! Sejam bem-vindos de volta do programa Descontrolados. 99.7 FM do seu rádio. Boa tarde, boquinha pelada. No início passou por lá, hein, vida?
0: Eu pensava, imaginei que você ia falar assim, boa tarde, ladrão.
1: Não pode, não pode, porque o outro lá falou, não fala isso não, né? Mal ele lhe conhece, né, vida?
0: Cala a boca, amiguinha, cala a boca, bebê, cala a boca. Hoje a dupla perfeita, Mica e Alce, Alce e Mica, em mais uma super jornada, né, vida? Né,
1: viado?
0: Menino, tá engasgando, bebê. A partir de agora tá tudo liberado pelo 30, mas fala você.
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0: Estamos juntos, juntos, juntos, juntos. Bebê Lua, já aproveitando, manda aquele beijo carinhosamente, com sem nenhum respeito, rasgando o cangote dele, vida.
1: Murilo, um beijo pra você, seja bem-vindo de volta, vida. O Max, beijos. Elisângela, meu gordinho gostoso, lá de Teixeira de Freitas, Lazarento. Maria Maria do Café. Bela, lá em Alcobaça, você que tá ouvindo a gente. Pacheco, nosso cozinheiro estourado, aquele abraço.
0: Inclusive, ontem, o nosso Fefezão quebrou o jejum, quebrou o resguardo. Tava bem à vontade, tava bem sonoro ontem, Mica. Daquele jeitinho, daquele jeitinho. Boa tarde.
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0: Michaela Jorge. Bebê, você sabe muito bem quem está de olho em você, te observando os mínimos detalhes, Michaela Jorge. Quem, bebê, que tá online nesse exato momento, bebê? Quem, quem? Mais uma vez, meu amor.
1: Ai, liga o microfone, meu amor. Tá me pacoitando, viado. Não posso falar outro palavreado, não, né? Com o amiguinho ali falou, tá certo, tá, amiguinho? O cachorro cagando. Ah, não, é a cabeça de uma menina sentada. É. Essa praia aí, meu amor, era na praia da Lagoa Grande? Da Lagoa Pequena?
0: Diga pra gente. Aí quando você me chamou daquela palavra, né, Mica? Ele já colocou aqui, por favor.
1: Com certeza. Olha, eu quero mandar um abraço. O meu lindo maravilhoso lá da Corumbike.
0: Tá sumidinho o bichinho,
1: tá,
0: né?
1: Tá sumido, tá amando, meu amor. Esse povo quando ama, some. Só aparece quando sofre.
0: Não, isso é verdade, isso é verdade. Aí, quando aparece, diz... Vai ter cavalgada ali, pedalada aqui, motocicletada ali. Aqui é um buraco daquela forma, né, vida?
1: Uhum.
0: Pode deixar aquele ladrão mandar aquela... Dá uma podada nele, aquele ladrão. Né, Mica? Uhum. Não pode.
2: Ai, meu Deus.
0: Agora você sabe o que pode mesmo? 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Fala pra
1: você
0: gente.
1: Você me deu o papel, meu amor. Você não me deu o papel de Santa Maria, meu.
0: Ah, é verdade.
1: Então você continua, verdade?
0: É verdade, bebê, é verdade.
1: Não, você faça isso aí agora, se vira, eu faço o próximo, tá
0: então,
1: bom?
0: Então faz isso aí que eu faço isso aqui também, tá?
1: Tá bom, bicha enrolada.
0: Então vai,
1: padrão.
0: Bebê.
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0: Ó, Michaela Joy, mandou bem como sempre, Michaela Joy. 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
0: Micaela Joy, manda, bebê, manda, bebê.
1: Ô, Mica.
0: O que ele falou, que Mica?
1: Eu tô sabendo de caixa premiada não, vida. Não sei.
0: Gente.
1: Tem até amanhã, né? O sábado, né? Que amanhã volta segunda, né?
0: Aí não tem mais caixa premiada no caso, Mica? E nem resumo. Cala a boca, Alce, cala a boca.
1: Esse cara é sacana, esse André, viu, gente?
0: Não, esse é polêmico também, né, Mica?
1: Esse gosta de um babado.
0: Gosta.
1: E a outra tá também retada, né? Da caixa premiada, que ela não, tá querendo ganhar e não sabe o que tem. Diz ela que não acredita, não.
0: A outra que você fala
1: Nena.
0: Aqui, Nena, também?
1: Falei, minha irmã, participa, vai lá, uma hora você acerta.
0: É, eu acredito que Nena deve ter falado assim, ô, Mica, ajuda aí, você sabe alguma coisa?
1: Xingou mesmo, não quero nem falar. Palavra de pequeno calão, tá?
0: Nossa, que chique. Repetindo o que você falou, bebê.
1: Palavra de pequeno calão. Calão, calão.
0: Cala a boca, o que, Paulo? Trazendo informações já, Paulo? Obrigado, Paulo. Atenção, jovens! Projetos de lei podem estabelecer idade mínima para o uso de bicicletas elétricas no Brasil, porque tá uma coisa insuportável, né, Mica? Pela minha boca! Agora são 2:18, né, meu amor? Mudança das regras do uso de bicicletas elétricas estão em discussão no Congresso Nacional e podem alterar a forma como esses veículos são utilizados no país. O projeto de lei em tramitação propõe medidas como idade mínima para conduzir bicicletas elétricas, uso obrigatório de capacete, novas exigências de segurança para os usuários. As propostas ainda estão em análise e não entrarão em vigor. Como assim? Antes de valerem, elas precisam ser aprovadas pelas etapas do processo legislativo sancionada pelo atual governo. Segundo os defensores das mudanças, o objetivo é aumentar a segurança no trânsito e reduzir acidentes envolvendo bicicletas elétricas, principalmente entre crianças e adolescentes. Por enquanto, nada muda. As novas regras só passarão a valer caso os projetos sejam aprovados. E aí? Como seria nosso Fefezão em uma bicicleta elétrica?
1: Ali não aguenta não, né? O bumbum dele engoliu a bicicletinha daquela, menino.
0: Obrigado, Paulo, pelas suas informações. Voltamos já já, crianças, não saiam daí.
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0: Tá doido? Boa tarde, Mica. Boa tarde, Alce.
1: Boa tarde, boa amor. Boa
0: tarde. Se derrubar é pênalti.
1: Meu amor, bota esse dólar pra cantar hoje, meu amor. Quintou, lindo. Nós moramos na Bahia. A Bahia já começa é hoje, meu amor.
2: Mica, se ele fazer essa conversão e mandar algo, né?
1: Você dobra o valor pra mim.
2: Sim.
1: Solanino mandou, desgastar até nisso, né? Que eu poderia ter feito um negócio com ele, né?
2: Eu dobro pra você.
1: Gastava com ele.
2: Se esse cabelinho de Carlinhos Brau mandar algo pra você, eu dobro o valor. Qual o barulhozinho do seu... Muito bem, Michaela Joy, muito bem, bebê.
1: Olha ela, da voz da Cigarro Derby.
2: Mas só pra fortalecer, Michaela Joy.
1: Se Andro mandar, aí não sai nada também não, viu, menino?
2: O Andro, só pra fortalecer,
1: ele poupou, tá? A caixa do motor dele.
2: Foi. Ele só quer saber, bebê. O que tem na caixa mesmo, a caixa preta, Mica?
1: Não sei, meu amor, não sei. A bateria.
2: Ei, meu Deus do céu, que maravilha. E Nena, ó, Nena já botou...
1: Tá ouvindo, né? Nena, maravilhosa.
2: Nena...
1: Ela tá focando agora pra fazenda, pra comer água com a mulher de Zói. É Zói o cabeção? É zoiudo e cabeçudo também, né? Tudo junto.
2: Isso, exatamente. O ex-motel, no caso, né, Mica?
1: Isso, esse motel tem cabeça de jegue. Nunca dá certo nada, né?
2: É, língua. Agora, a única coisa que dá certo é Nena, porque Nena praticamente é uma influencer de todos os bares da cidade.
1: Sim.
2: E principalmente nas redondezas, onde ela mora. É, Naldinho. 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
2: Pronto, Michaela Joy, pronto, Michaela Joy. Bora pro tema de hoje, vida?
1: Bora!
4: Aê! Pacatinho, pacatinho, pacatinho.

0: homenagem à quinta-feira, dia do TBT, sempre iremos lembrar de certos livramentos ou livramentos. Mas, afinal de contas, o que é a palavra livramento? O livramento vem do verbo livrar, Michaela Joy. Os significados mais comuns são o escape, salvação. E você também escapa de um perigo, problema ou situação ruim, Michaela Joy. Na questões mais religiosas, principalmente, livramento é aquela palavra de libertação. Livramento, libertação, bebê. Pode ser usado também no sentido espiritual, livrar de algo, pedir proteção a Deus contra todos os maus que estão ali, aqui, aqui, acolá.
1: Sua ex-esposa mesmo, foi, ela se livrou de você, né? Ainda levou as coisas.
0: Exato. É. Exemplo, que livramento, por pouco aquele carro não me pegou. Ah, outra situação. Eu peço proteção a Deus contra todo o mal. Então, ore por aquele livramento da minha família, dos meus amigos, de tudo.
1: Vida, resume esse trem aí, misericórdia. Os ouvintes não é burro não, gente.
0: Então tá bom, bebê. Eita, qual o principal tema de hoje, meu amor?
1: Eu ficar o dia todo falando o que é livramento. Eu pensei que é um monte de livro. Eita. Olha, qual foi o maior... Aí chega me dá agonia, o coração acelera. Eu vou ter que procurar um psicólogo. Qual foi o maior livramento que você já teve? Conta pra gente. Eu sempre agradeço a Deus por livramentos não vistos. Nessa ida daqui lá pra casa, nessa Avenida Liberdade, que ali tem que meter radar mesmo, que o povo é irresponsável, não tem jeito. O brasileiro só melhora quando dói o bolso, né?
0: Sim.
1: Então esse livramento é de manhã, é horário de almoço, e de tardezinha, 5 e pouco. Nossa. Adiante. Ali o bambu geme. Aí tem uns rebanhos de satanoso, né? Que eu não vou xingar pra não dar só de um inimigo. Aí tá pilotando, além de correr, tá no celular na cara. Uns vizinhos já com o pé na cova. Eu sei que eu posso morrer primeiro, mas ele tá com o pé na cova mais do que eu. Tá ali, mal dirige, mas tá olhando o celular. Gente, pelo amor de Deus. No trânsito, gente. Respeita a vida. Respeita a miséria. Ó, não vou nem falar nada aqui.
0: Obrigado.
1: Só eu que piloto nessa rua, dirijo, tô no trânsito, xingo todo mundo.
0: Desse modelo.
1: Porque no pensamento passam, ah, corno, dirijo direito.
0: É desse modelo. É por isso que tem várias pessoas já mandando seu zap pelo nosso contato
2: 3031-0099.
0: Já respondendo o nosso principal tema, Murilão, bebê.
1: Ó, foi durante uma viagem na BR-101, onde estava na minha mão e um carro contrário. Fez uma ultrapassagem irregular e, graças a Deus, o carro errado. Ele jogou para o mato e eu fiquei na minha mão mesmo. O bufante chegou a piscar. Menino, isso aí é complicado, né?
0: Nossa, cara, que situação.
1: É um flash na mente.
0: E no caso de Nena, Michaela Joy, como você já a conhece há mais tempo, qual será o livramento?
1: As cachaçadas brabas nessas botecos, velho, que ela anda, né?
0: Os machos.
1: As brigas, né?
0: Os machos que ela consegue é um livramento também.
1: Sim! Cadê a mulher de cigarro Debbie, lá de Teixeira, ali, ó?
0: Essa aqui?
1: Isso, né, ela? Menina, que manda um monte de trem.
0: Ah, sim, Michaela Joy.
1: É Tânia Maria. Ela botou uma foto ali, menina.
0: Exatamente, ela falou o que, Michaela
1: Joy? Ali estufou os peitinhos, mas na hora que sai do bornalzinho, os bichinhos, aqueles peitinhos de bisnaga, molinho. Boa tarde, meus amores. Boa tarde, minha linda.
0: Boa tarde.
1: A outra pessoa não saberá que você leu a mensagem. Você... Ah, tá. Entendi, Tânia.
0: Tânia, o nosso tema de hoje, Tânia, é pra você responder pra gente, tá bom, Tânia? Pelo 3031-0099. Taninha, a nossa fazendeira, né, bebê?
1: Uhum.
0: Qual foi o maior livramento que você já teve? Conta pra nós. 3031-0099,
1: ela tá digitando, tá me xingando.
0: Michaela Joy, e falando do nosso joystick.
1: O Andrew, foram tantos, mas um dos foi quando um enxame de abelha quase matou no meio do pasto. Ai, boi, gente. Abelha é complicado, vida. Não manda você ter o fiofó de mel. Ó, mandou um vídeo do agro.
0: Eu imitando...
1: Carlos Brito,
0: Carlos,
1: né?
0: Brito. E fala em Carlos Brito, e o Chato Brito tem previsão de retorno?
1: Não tem não, vida.
0: É, mas... Tem não?
1: Não, querido.
0: Não?
1: Não.
0: É sério?
1: Ah, diabo.
0: Ah, então tá.
1: Não tá certo nada, né?
3: Que a coisa que dá certo é Nena, porque Nena praticamente é uma influencer de todos os bares da cidade.
1: Sim.
3: E principalmente nas
0: Fez um.
1: Manda o endereço que eu vou ele buscar, vida, no meio desse matagal.
0: Ó, tá parecendo um cigano.
1: Olha a onça.
0: Tá mais gordinho o bichinho, tá?
1: Gordou, tá inchado de cachaça. É. Tá uma bebedeira desgraçada, tá, vida?
0: Porque aquela vez que ele teve aqui, o bichinho tava sequinho, chupadinho.
1: Só popozudinho, né?
0: É, isso aí, essas situações eu não observei, não, né?
1: Logo quem? Você? Você é olhudo, você olha pra tudo, meu amor.
0: Cala a boca, Michaela Joy. Cala a boca, tá? Sua indiota. Bebê, Hora para mais pessoitas responder o nosso tema de hoje, voltando lá pro nosso digníssimo Portela, que se encontra aonde, Michela Joy, Portela? Qual a cidade?
1: New Johnson.
0: Ah, New Johnson. Muito bem. Fala pra gente, Portelinha.
2: Não, pra chegar algo, tem que trabalhar a semana toda, né? Porque bate um ventinho no ventilador, ai, sim, tô doente.
0: Ó, Mica.
2: Aí não. É a semana toda. Semana toda. Aí pinga.
1: Viu, cuida da sua vida.
0: Viu, Mica?
1: Canela seca.
0: Ai, por falar canela seca, esse sim é canela seca, Mica. Até o culpado Abdias... O compadre Abdias, com a instalação trocada, observou a canelinha seca
1: instalação
0: dele.
1: Instalação trocada,
0: Jorge. E falou, já. Velho, falou assim, é, o Max. Aí o Agnaldo Timóteo encarnou no compadre Abdias. Ô, bonitão, sua canela é muito seca, bonitão.
1: Ele não sabe a canela.

0: nosso grandão lá do Pradinho. Está dançando pra caramba. Black Box, Everybody, Everybody. Essa é da época do pai dele, Michaela Joy. Black Box foi um dos maiores nomes da dance music no fim dos anos de 1980. Início dos anos 90 também, formado pelos produtores italianos Daniele Davoli, Mico Limoni e Valério Simplici. O grupo conquistou sucesso mundial com hits como Ride on Time e Everybody, Everybody, que nós acabamos de tocar nessa quinta-feira, dia do TBT, aqui no nosso Descontrolados com Mika e Alcy. Inclusive, essa música Everybody, Everybody foi lançada no ano de 1990 e tornou-se um clássico nas pistas de dança aqui no Brasil, com batidas marcantes, influência da house music da época e uma mensagem de união e autoestima. Olha que chique, obrigado! Voltando para nossa realidade de hoje, Michaela Joy. Tema, para você acabou de ligar o seu rádio pelo 30310099, o nosso tema de hoje para você ficar super ligado no nosso Descontrolados, né, Michaela Joy?
1: Sim.
0: Por favor, fala.
1: Qual foi o maior livramento da sua vida? Conta pra gente.
0: Mas antes, nós gostaríamos muito de ouvir o Fefezão com seu vozeirão, que ontem ele tava bem à vontade, bem soltinho na nave.
1: É.
0: Fefezão, diga pra gente, boa tarde.
2: Boa tarde!

0: Descontrolado!
1: Bateu quase 15 segundos.
0: Boa tarde, Mica! Boa tarde, Alcim!
1: Boa tarde,
0: Luísa 99!
2: Tarde.
0: Quinta-feira, véspera do Dia das Confusões. Tô por cá, cheguei,
1: hein? Chegou, e eu acredito que ele já está podendo, já está, né?
2: Tá vendo ficar esse dia sem tomar um, como é que melhora?
1: Graças a Deus, graças a Deus, graças a Deus, graças a Deus, né, bebê? 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
2: 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Seu bolso é meu guia.
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2: 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Gente, vou passar também para vocês uma informação bacana. 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
1: Mandou bem pra caramba. Agora são 2:46.
2: Repita!
1: 2:46.
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0: Super Atenados conosco, Michaela Joy. Mais uma vez, Michaela Joy.
1: Adoro, ele fica assim, desorientada. Jô Nascimento.
0: É o Jô Nascimento? Muito bom, boa tarde, Jô Nascimento. Beleza, papito? E ele já foi logo lascando a resposta aqui da nossa Ibaquete.
1: Gente, a minha sogra não veio esse ano, esse foi o livramento.
0: O livramento de Jô, mano? Caraca, velho.
1: Vigia, homem.
0: Cara, sua sogra.
1: É sua sogra.
0: Se não fosse a sua sogra, não tinha gerado essa belíssima companheira, esposa que você tem pra te atolerar, né, Michaela Joy? Que ele é muito... Exatamente, é mulherengo, é preguiçoso, né, vida? Só não é ladrão, né, amor?
1: Não, com certeza não,
0: não,
1: né,
0: não,
1: vida?
0: Não, não, não.
1: Deixa eu mandar um beijo pro nosso advogado lá em Belém do Pará. Beijo, meu lindo.
0: Mais empolgação, quem sabe ele possa.
1: Não, não sai nada, aquele lá demorou não sei quantos anos. Ali já, né?
0: Já?
1: Ele tá pagando o curso de psicologia, né?
0: Ele podia mandar umas mensagens bastante que mexe com o nosso sentimento. Que você já dá mais uma energia pra nossa caminhada, né, vida?
1: É, vida, lê a Bíblia.
0: Bicha bruta.
1: Ali é a Bíblia.
0: E aí, o nosso casca de bala mandou esse salve aqui pra gente.
2: Falar que tá nesse... Boa tarde, seu descontrolado.
0: Isso.
2: Tô aqui hoje aqui.
0: Aqui.
2: No São Brás, viu? Na rua do Marido Pote aqui, no final aqui.
0: Minha, tanto aqui, aqui,
1: isso
0: aqui.
1: Isso não é o Jó, o caça de bala, não, gente. Não, isso é o Jó de Prado.
0: É o Jó de Prado que tá aqui, aqui, aqui.
1: São Brás aqui.
0: Então, conta, bebê, quantos aquis ele está dizendo aqui pra nós?
2: Boa tarde, seu descontrolado. Tô aqui hoje.
0: Um aqui.
2: Aqui.
1: Dois.
2: No São Brás, viu? Na rua de Maria do Pote aqui, no final aqui.
0: Três.
2: Valeu. Queria ouvir uma música hoje de Tony Garrido. É isso aí, Cidade Negra. Qualquer uma delas. Valeu. É isso aí, tamo junto. É nóis.
0: É nóis.
1: É nóis, Queiroz.
0: Aqui, aqui, né, amiga? Aqui, eu tô aqui, eu tô aqui. E pra nossa fazendeira.
1: Oh.
0: Ela sempre falou o quê? Que ela tem voz de quê, amiga?
1: De cigarro derby, né?
0: Isso não, que é bichinha. E ela mandou esse pequeno áudio pra nós.
3: Meu rabo, rapaz.
0: Misericórdia, bicha rasgada, meu pai.
1: Céu.
0: E ela falou o que, bebê?
1: Olha, tenho vários, mas o principal foi ter dado uma surra no amante do pai das minhas filhas.
0: Nossa senhora.
1: A outra pessoa não saberá que foi ele. Que... Ah, tá. Deixa isso aqui, meu amor. Você vai aqui.
0: Aonde?
1: Aqui, a gente precisa que é uma mensagem, presta atenção no seu serviço.
0: Ah, não tem nada não. Falou mais o que, bebê? Só isso?
1: Mas o principal foi ter dado a sua, tal, tal, tal. Foi top. Anaconda.
0: Aí, já. Acha fazendeirazinha danadinha, hein, rapaz?
1: Peitinho de maromba.
0: Deixa o bichinho. Você viu que ela mandou nós tomarmos lá, né?
1: Ó, He-Man.
0: Poderoso He-Man, muito boa tarde. Tudo bom, He-Man? Fala com a gente, bebê. Solta esse vozeirão com a sua costelinha de reis. Eleito.
4: Qual foi o maior... Boa tarde. Boa noite. Bom dia. Hoje é quinta-feira. Tô aqui na BR, aqui, ó. Ao lado do hotel Monte Pascoal. Dando um negócio aqui. Já tô quase terminando. E aí? Eu quero ouvir essa música do YouTube. Silver and Gold. Para quem não sabe, Silver and Gold, ouro e prata.
0: Tá possuído, Michaela Joy. Tá possuído, bebê. Quem também está a responder a nossa boquetinha, quem vida?
1: Ah, Helenice, meu amor, foi bom ter te visto ontem, estou indo embora hoje. Agora respondendo em boquete, foi quando eu quase morri afogado no Rio do Ouro. Engoli bastante fato, muitos anos atrás. Gente.
0: Mica, por que antigamente lavava?
1: É, tem uma partezinha que eu tomava banho, mas tomava acima, embaixo o pessoal tratava fato, né?
0: Ah, tratava fato?
1: E era da boca do esgoto.
0: Meu Deus do céu. Lavava as vísceras. Ô, buchinho gostoso daquela época.
1: É, né?
0: Sim. Gostava, Mica?
1: Não, querido.
0: Você não gostou de bucho, de fato, essas
1: coisas? O bucho que eu gosto é outro, meu
0: amor. Eita, bicha bruta.

0: aqui na Rádio 99. Inclusive essa música, Michaela Joy, fez lembrar o túnel do tempo quando ele, o nosso poderoso He-Man, ia aos domingos à tarde, lá do Baturité, na Cidade Baixa.
1: Atrás de Kelly, né?
0: Exatamente.

0: ela também está mandando aquele beijo todo especial para nós. Olá, boa tarde.
1: Oi, Ivone, Alcinha.
0: Tudo bom, Ivone Pessoa? Ivone Pessoa, nosso tema de hoje, Ivone, para você ficar super atenta e responder. Qual foi o seu maior livramento que você já teve? Conta pra nós. 3031-0099. Já o nosso poderoso Rayman já está aí com a bala na língua pra responder o nosso tema de hoje pelo 3031-0099. Já aproveitando também, Mica da Joy, vamos mandar aquele abraço, aquele beijo pra todos os tratoristas, né, Mica?
1: Aquele abraço, aquele que participava aqui direto, sumiu, né, que tava lá no Cristo Arrebentou.
0: É esse mesmo, boa tarde.
2: Responder daí, boquete aí, velho. Não é qual foi o meu maior, não é qual foi, quais foram os meus maiores livramentos. Ai, ai, deixa eu parar pra contar. Aquela que eu caí da escada.
1: Ai,
2: uma,
1: vai passar o resto da vida falando,
2: na
1: década
2: de 90 fui atropelado por uma moto. Esses dias atrás, ano passado, a mulher abriu a porta de um carro lá, no Renegade, eu bati e me ralei no chão. E várias outras. Oxi!
0: Mas se ele só anda chapadinho, né, vida? E aí já sabe, né? Fica desatento, né? Pois é. E o nosso Napu?
1: Ô, Napi!
0: Ele tá querendo que você converse lá com o Chato Brito pra retornar.
1: É porque ele precisa da autorização. Ele falou que não tem autorização. Tá igual o finado Silvio Santos, né? Com o pessoal do Pânico, né?
0: É.
1: Ele precisa assinar um documento pra liberar, senão não tem como.
0: Eu tô ligado. Você saiu bem. Meu bicho é preguiçoso. Graças a Deus, né, Mica?
3: Boa tarde, descontrolados, ô Mica. Ô, narigudo.
0: Boa tarde.
3: Olha, quero mandar um feliz aniversário aí pra Cida, minha mulher. Tá fazendo um ano hoje. Parabéns pra você, dona Cida. E aí, Micaela? Estamos aqui tomando uma cervejinha aqui. Aniversário da Cida.
0: É verdade, Mica, que quando ele tá tomando a cervejinha, ele fica bem generoso, bebê?
1: Ele gosta bastante de pinga.
0: Ah, é isso?
1: Uhum.
0: Não é outra coisa não, bebê?
1: Pinga, uma cachaçinha.
0: Ah, imaginei que ele distribuía pique-se ali, pique-se aqui.
1: Quem dera.
0: Aí esse é o outro.
1: Chama fala de pique, você manda abraço pra Deraldo, né? Deraldo sumiu. Eu tava juntando dinheiro pra curtir o reggae, esqueceu. Nunca mais ele tomou um pra ficar bonzinho de novo. Naís, o pessoal da equipe. A equipe, né? Tavares Motos, né? Elisângela, a esposa de Daco, o Henrique, o Danilo. Um abraço pra toda a equipe aí, Tavares Motos, em Pradinho de Açúcar.
0: E parabéns pra todos os aniversariantes de hoje.

0: felicidade. Muito velho,
1: pronto, a todos os aniversariantes de hoje, nesta quinta-feira, dia do TBT. Está chegando a nossa primeira sessão de informações rapidinha.
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3: Globo acusa Pedro Espíndola do BBB 26 de má fé em processo milionário contra a emissora. A TV Globo apresentou uma nova manifestação judicial contra o ex-BBB Pedro Henrique, que moveu um processo contra a emissora após a desistência do reality show no início de 2026. O ex-participante entrou com uma ação contra a Globo, na qual pedia uma indenização de 4,2 milhões, eita poxa, por quebra de contrato, dano moral e material e anulação da rescisão de seu contrato com o reality show. Na nova movimentação da emissora, a empresa acusa Pedro de querer enriquecer ilicitamente com a ação. Pedro chegou a aparecer em um vídeo nas redes sociais em julho, se gabando da ação contra a emissora. Abre aspas. Vamos ficar ricos. Vou arrancar dinheiro de você, Globo. Fecha aspas. Vai trabalhar não, peste. Para a empresa, o real objetivo do vendedor com a ação seria obter vantagens financeiras indevidas e não reparar o dano concreto que a defesa dele alega no processo. Os advogados do ex-participante alegam que Pedro já havia informado o reality show sobre ter problemas psiquiátricos e que a família do homem avisou a Globo e pediu sua retirada do programa, o que não foi atendido. De acordo com o representante do ex-BBB, a saída do programa, da forma como aconteceu, causou problemas para a imagem dele. Vale lembrar que Pedro saiu do programa momentos após tentar beijar à força a participante Jordana Moraes.
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1: Wow! Esse é o som do YouTube, ao vivaço com a música Silver and Gold, aqui na Rádio 99. Oh! Valeu, Remé. Grande Remé, playlist caprichado aqui nessa quinta-feira, dia do TVT. E o nosso poderoso Remé mandando bem, mandando super recado de boa. Valeu, Remé. E bora pra nosso... O nosso WhatsApp tem ele, o nosso Gil. Boa tarde, Gil. Tudo bom, Gil? Mais conhecido como Gil Braga. Gil Braga, fala com a gente. Tudo bom, Gil Braga?
2: Ô, Mica, você parece que tá andando aqui em Teixeira, Mica.
1: Sim, Gil Braga. Sempre, sempre ele está andando aí em Teixeira de Freitas, no centro da cidade. Gil Braga, já aproveita que você está sintonizado conosco em Teixeira de Freitas. No nosso tema de hoje, Gil Braga, qual foi o maior livramento que você já teve? Micaela Joy, você lembra do nosso Gil Braga? Não é Gil Gomes, tá? É Gil Braga, tá?
3: A senhora tá bonita, viu?
1: Louca, loura.
2: Ô, Mica, você parece que tá andando aqui em Teixeira, Mica.
1: Você tá andando em Teixeira, Mica?
3: Eu não, vida. Tem muito tempo que eu fui aí, meu amor.
1: Ah, e tem outro também que tem muito tempo que tá sumidinho, né, vida?
3: Sim. Ô, Anderson, salve!
1: Salve! Manda ver, bebê.
3: Anderson do Montinho, é aqui. Toca pra nós, se possível, a música do grupo, Gubi, né? Gubi. O nome da música é Resposta. Um abraço.
1: Oh.
3: Um abraço, pessoal do Montinho, também de Monte Pascoal. O pessoal que faz as gamelas, os gameleiros, né?
1: Que faz o quê, Mica?
3: As gamelas, isso mesmo, gameleiros, os colhezeiros, né?
1: Isso é uma cantada, bebê?
3: Não, meu amor. Não, um abraço pra sempre essa galera, né? Que aqui é uma arte, igual pedreiro. Pedreiro não é uma profissão, meu amor.
1: É o quê?
3: É uma obra de... Oh, não, esse não é um negócio que eu ia falar, menino. É um dom, viado. Barrinho, você tem um dom de construir, fazer a casinha, igual o João de Barro. Que ali, quando leva a gaia, não é igual você, né? Ele prende a esposa, né?
1: Sim.
3: E ela se lasca, você não, você se liberta, né, vida? Que bom. Hoje você tá de boa no Montanário.
1: Que boa.
3: Pra ver se fica mais bonitinho, mas não tem jeito, Lula Molusco.
1: Meu Deus do céu.
3: Menino, você tá podre, viado.
1: Essa regulação sua tá. Menino.
3: Oh, casca de bala.
1: Casca de bala respondendo, Micaela Joy, nosso tema.
3: Respondendo a Emboquete. É Emboquete, tá, meu amor? É, por ser deficiente visual, eu recebo vários livramentos. Por eu andar sozinho nas ruas, até mesmo viajando, Deus sempre me dá vários livramentos. Eu sou grato por tudo. Amém, meu amor.
1: Graças a Deus.
3: Boa tarde pra você. Seja bem-vindo de volta.
1: Ótimo.
3: Tá no Rio de Janeiro ainda, vida? Gastando dinheiro do governo?
1: Cabo frio.
3: O cabis dele tá frio, né?
1: Ontem ele pediu para lamas onde quer que eu vá.
3: Continua assim, tem que sair mesmo, meu amor. Faz igual o sinal. Toca naquela caverna dele e não sai pra canto nenhum, né?
1: Cala a boca, senhor.
3: Amor, você tem que viajar, vida.
1: Cala a boca.
3: A senhora tá vendo? Depois fala que benção, não sei o que, tá vendo? Ele tá certo, tem que sair. Pega o carro velho dele, não sei como é que aguenta ir lá no Pumbu Satiba, né?
1: Eu também não sei.
3: Na última vez, que aquele compadre do Vozeirão que trouxe a gente, você lembra?
1: Lembro,
3: o carro
1: sim.
3: Não funcionou pra nada, foi pra Shaolin, né? Ficou lá na em frente de Shaolin, na casa de Shaolin, uns 2 meses até ele arranjar o dinheiro pra trazer o carro.
1: E ninguém rouba, né, velho?
3: Sai, meu amor.
1: Voltando pra Teixeira de Freitas, hoje o centro das atenções está pra Teixeira de Freitas.
3: Com o Zoel.
1: O nosso Zoel, nosso motorista, nosso taxista estouradaço. Boa tarde, amigos.
3: Estou na rua, tô na pista, sou taxista.
1: Amiga, você podia...
3: Não, vida, vai, continua, He-Man.
1: Nossa senhora, você vai...
3: Você tá logo de GB aí, né? Ficou bacana.
1: De GB?
3: Aí.
1: Ah, esse mesmo.
3: Gil Gaia, não, Gil Borges, Gil...
1: Gil Braga, amiga.
3: Gil Braga.
1: Esse ficou bacaninho, ficou legal. Ótimo. Voltando pro nosso taxista...
3: Ô, menino, você lembra... Ah, esqueci.
1: Não. Ô, já taxista, conte pra nós, qual foi o seu maior livramento que você já teve na sua vida ou recentemente? Fala conosco. É o caso também do nosso canal.
3: Ah, eu lembro, né? Ficou um tempão, mas graças a Deus tá tudo bem, né? O acidente de 2025.
1: Graças a Deus, dona Simone, ele, enfim, muito bem, de boa. Mica, vamos falar dos nossos...
3: Ô, vida, você sabia que aquele lá, o sem conta e a cerveja que seu primo lhe deu o cambão, pode ser o livramento, que se for ficar na cachaçada, vai que, né?
1: Uhum.
3: Pode ser o livramento também. Tem, só não empresta mais pra ele, tá, vida?
1: Claro, claro, claro. Você já deu uma direta bem objetiva pra ele, né, bebê? 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
1: Pronto, pronto, pronto, pronto. Quantos besitos tá indo pra quem, Miquela Joy?
3: Ah, o pessoal da JGA, né, Carlinhos, o filho dele, o menino lá da W, da, como é que é o trem lá?
1: O UFC?
3: É isso, não, UFC.
1: É W.
3: É que tem que ficar agarradinho, todo mundo suadinho, né?
1: Ah, jiu-jitsu?
4: Não tem chance.
1: Muay Thai?
3: Muay Thai, Muay Thai, Muay Thai. Vem botar em mim, menino.
1: Não faz isso não, Mica. Ontem nós...
3: Cleitinho.
1: Ah, tá. Ontem nós comentamos sobre o ciclone, ciclone bomba, né, Miquela Joy?
3: É.
1: Que tava criando uma certa expectativa aqui pra nós aqui na Bahia. Nada melhor do que a nossa garota do tempo falar sobre esta questão, por gentileza.
5: Chance do ciclone bomba chegar até o estado da Bahia. Hoje é quinta-feira, dia 6 de agosto de 2026. De acordo com a Defesa Civil, o estado mais atingido deve ser o Rio Grande do Sul, até com possibilidade de tornado. Ele atinge Santa Catarina, Rio de Janeiro, São Paulo. As rajadas de vento podem passar dos 120 km por hora. É muito, muita ventania, mas não chega, como eu falei, aqui no estado da Bahia. Para esse fim de semana, para os próximos dias, a previsão é de chuva passageira e a velocidade dos ventos no estado baiano varia de 10, chegando a no máximo 22 km por hora. Tem muita gente me perguntando sobre isso, então quero te pedir para compartilhar.
1: Pronto, obrigado, bebê.
3: Ei, querida, obrigado. Só esse pedacinho só, já tá um pouco de só, né?
1: É, já deu uma sensação já mais de tranquilidade pra gente, né, vida?
3: É, vida.
1: Ótimo,
3: Mica. Tá nem sabendo desse negócio, menino. Olha que eu acerto o jornal direto.
1: E aí o nosso casca de bala que está em Cabo Frio, no Rio de Janeiro, breve, vou passar aí no seu butiquim pra bater uma resenha daquelas boas, né, Miquela Joy? E você já tinha feito um comentário de Carlos Magno? Ele está aqui. Sim, Miquela Joy. Carlos Magno, tudo bem com você? Uma ótima tarde. Então, você quer falar conosco aqui no nosso Descontrolados? Fica super à vontade. Fala com a gente, carequinha.
6: Micaela, estamos aqui na escuta, viu? Assim, estamos na escuta. O Cleiton tomou pau, moço. Tomou pau.
1: Perdeu.
6: Acho que não vai lutar por enquanto mais nunca. O cara deu uma paulada nele, ficou tá até hoje tonto, o Cleitinho.
3: E ele ainda agradeceu o pau que levou, né? Aquela narração que eu fiz já tava falando tudo, né? Que ele ia levar o pau do doidão lá, né?
1: O Magno, fofoqueiro, fala pra gente. Ele recebeu algum dinheiro pra apanhar tanto? Fala pra gente. 3031-0099. 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
1: Micaela Joy.
3: Oi.
1: Micaela Joy.
3: Oi, Diacho.
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9: Megana Joy, você já observou de muito tempo que a parada tá totalmente americanizado aqui no nosso país? Antigamente você chegava assim em um restaurante, você chegava na lanchonete, ah, me dá aí esse pão com essa carne, ou me dá esse pão com aquele queijo, né? Hoje é cheese egger, cheese bacon, essas paradas todas, ah, me dá um pedaço desse bolo com essa cobertura de chocolate. Americanizou tudo, o cardápio de hoje já é um nome diferente, americanizado.
10: É igual o Brasil antigamente, né? Tá voltando, o cantor tinha que ter um nome inglês ou cantar inglês, né?
9: Uhum.
10: De cantar nossas linguagens, não.
9: Como é que é?
10: Nossas linguagens.
9: Então, nada melhor pra explicar esta pessoa.
11: Gente, outro dia fui tomar café da manhã na rua. Aí tô eu com o cardápio na mão, uma foto bonita. Eu chego pro garçom e pergunto assim: meu irmão, o que é isso aqui? Ele chega e diz assim: não, isso é uma toast com blue cheese e geleia de berries. Se você não tiver feito CCAA, nem saia de casa pra comer fora. Agora eu lhe pergunto, por que fala toast e não fala torrada? Torrada. Olha isso, a crocância já vem na própria palavra, no nome do negócio. Torrada. Parece você passando assim uma faca na superfície fazendo barulho. Torrada. Agora toast. Parece que a torrada tá mole. Resultado, eu desisti da toast de blue cheese com berry. Aí eu olho de novo o cardápio e chego, vejo um negócio assim bonito e pergunto de novo pro garçom: meu irmão, então me diga o que é isso aqui. Aí é uma cake de vanilla com ganache.
10: Era de vaninha, né?
11: Pera aí, rapaz. É o quê? É uma

0: torta no T-Toast, entendeu? Tem bolo no T-Cake, sabe? Aí tem croissant, tem croissant porque não tem como dizer outro nome, não dá pra inventar outro nome, então é croissant mesmo, entendeu? Tem misto. Ó, que negócio maravilhoso, tem misto, tem combo, tem salada de fruta, não é fruit salad, entendeu? Porque é, hoje é assim, se você não traduzir, não é legal o negócio, né? Então assim, tem combo, tem salada de fruta, legal, tem torrada, aí tem uma bebida à sua escolha, tem um doce que você pode escolher, todo mundo normalmente vai o quê? No pastel de nata. É um negócio super completo, e agora tem inclusive... às sextas-feiras. Então, no Rio Vermelho, você vai ter café da manhã.
1: É o caso
2: lá, lá na padaria Brasília, é torrada, né? É pão de misto lá, né? Não usa pão de misto, é pão de sal mesmo com mortandela e queijo.
1: E no caso de Lázaro, quando ele gosta do quê? De milho?
2: É um migal de milho, que é outro nome, né? Que ele fala.
1: É curim, burim, gurim. Ih, esqueci.
2: Eu sei lá o nome daquele trem, gente. O outro tá passando por Itabela. Nosso...
1: Quem está passando, bebê?
2: Nosso pé de canguru, né?
1: O pé de canguru, Michelangelo.
2: Pé de canguru, deixa eu mandar um abraço pra Diana, pé de incrível Hulk.
1: Ah, meu pai, pé de canguru, Mica. Pô, ele já tem um pé feio, né, Mica? Agora, pé de... Você já viu um pé de canguru, Mica?
2: Só olha na internet, né, idiota?
1: É, Peprião, que é verdade mesmo, esse pé de achatado. Eu tô mais um pé de pato, né? Que... Vamos ouvir o áudio dele,
3: Eu tô vendo você falar aí que vai pro Rio de Janeiro tomar uma no botequim do rapaz lá. Né? E com certeza, a partir do mês que entra, tô indo rodar pro Rio de Janeiro. E a carona tá garantida pra vocês dois, viu, seus lindos?
1: Ô, Mica.
3: Boa tarde, boa tarde. Tamo juntinho por aqui, vamos lá em busca de Salvador, Bahia. E com certeza tá chovendo aqui, viu, gatos?
2: Ai, meu amor, Deus acompanha você, tá? Nessas estradas, meu Deus. Olha, eu vou querer a carona, eu quero ir na sua boleia, meu amor.
1: Com um pé de canguru, Mica.
2: Vai, tem que embalar esses pés, senão que eu não vou conseguir dormir, né?
1: Gente, que pé feio, meu pai. Oi. Grande paleta, vá na fé, meu irmão. Vá de boa, vá tranquilo. Obrigado, cara, por você estar dando aí essa carona gostosa pra Mica e pro Alce e pra Mica. Na oportunidade, você já vai responder a nossa... Ô, pé de gancho, ô, pé de pato, ô, Sedex, Manuel Santos da Rocha, ô, paleta do Sedex com a sua carretinha. Respondendo a nossa boquetinha de hoje, quem, Miquela Joy?
2: Ah, Ivone Pessoa.
1: E o que que ela respondeu?
2: Assim, Deus me livrou de um roubo, graças a Deus.
1: Graças a Deus, né, bebê?
2: Pois tem ele, nosso amigo lindo.
1: Quem, Mica?
2: Ali o menino, Polentinha. Menino, como é que é o... Américo, meu amor, beijo, saudade, vida, de você do Pixi. Um abraço também pro meu amigo maravilhoso.
1: Você é falsa, viu, Mica?
2: Toquinho, meu amor, Toquinho de Amarrajegue, um beijo pra você, assumido, meu amor.
1: Você tá aqui no camarão.
2: Um abraço, nunca mais eu mando um defumadinho, né? Eu dei uma cantada no meu amigo Luiz do Peixe, mas não saiu não, né? Cobrou 60 conto.
1: Cobrou,
2: aí, Mica. Até hoje tá esperando ir lá buscar.
1: Ô, oh, bicho, misericórdia. Ô, Mica, bora pra esse cidadão, né? Mais polentinho. Pescoço duro.
4: O coração do ganancioso é no fiofó. É difícil falar qual é o maior livramento. A inversão de valores está muito grande. Boa tarde a todos aqui. É o Polenta. Ao você defender uma causa com base no amor, no direito e na razão, que você lê como uma causa nobre, o outro, geralmente do tipo que só enxerga até a altura do próprio umbigo, pode se sentir ofendido. Tem gente aí que não aceita que você seja produtor, aceita que você seja apenas consumidor. O sujeito numa situação pecuniária ruim, roendo osso, na pitimba, se honesto, não rouba. Aceita trabalhar até por um prato de feijão, onde o recheio é apenas pimenta.
1: Ô, Mica.
2: Oh, é bom que no outro dia o fiofó amanhece daquele jeito, né?
1: É verdade, o livramento, né, Micaela Joy? Oi, gente. É o nosso polêmica, né,
2: lindo? Sim, um abraço pra você, meu amor, meu lindo.
1: Lindo não, ele é muito... Ô, Mica, cala a boca. Por que você não pode falar mais, Mica?
2: Ladrão.
1: É, não, né? Pode não, né?
2: Linda, vida. É coisa feia.
1: É, mas por que você me chama de ladrão mesmo, Mica? O quê?
2: Você rouba oxigênio, meu amor.
1: E mais o quê?
2: Se você mandar alguma coisa pra mim pra você, não chega na minha mão. Quem que faz isso? É você.
1: Quem?
2: Ô, meu... Cala a boca, Polenta. Isso foi Lázaro, tá, Polentinha?
1: Quem mandou cala a boca, Mica?
2: Foi Lázaro, mandou foi Polentinha Lázaro. Cala a boca.
1: Cala a boca, Polentinha.
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0: 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Valeu, Xandão. Nossa história. Também fechamos com Village People com a música IMCA.
1: IMCA.
0: Gostou, Lita?
1: Maravilhosa a cantiga, hein? Lembrei da, da Som Livre, né? Boa. Que tinha aquelas propagandas lá da Som Livre. Passava esses discos.
0: Micaela Joy, quem nasce na Bahia, bebê?
1: É capixaba.
0: E quem nasce na região? Quem nasce em São Paulo é o que, vida?
1: É mineiro.
0: É mineiro?
1: Uhum.
0: E quem nasce em Minas?
1: É capixaba. Também, tá?
0: Ótimo.
1: E guarda divisa.
0: Muito bem. Mas ainda tem pessoas que têm dúvidas em determinadas regiões do nosso país. Ouça, bebê.
2: Mina, quem nasce no Nordeste é o quê?
3: Nordestino.
2: E quem nasce no Sul?
3: É...
4: Sudestino.
5: Quem nasce no Sul é...
4: Gente... Quem nasce no Sul é coreano?
2: Coreano?
4: É.
2: Sul-coreano.
4: Sei lá que porra que é.
2: Muito bem. Tá errado. Coreano? Aí isso aqui me quebra, pô.
4: Quem nasce no Sul?
2: Pode encerrar o vídeo.
4: Pode encerrar o vídeo.
6: Pode apagar. Porque...
3: Sudeste?
2: Repita.
3: Sudeste?
2: Tá errado.
3: Sudestino?
2: Repita.
3: Sudestino?
2: Tem certeza?
3: Tem.
2: Muito bem. Tá errado. Menina, mais uma chance.
3: Suíno?
2: Suíno, tem certeza?
3: Sim.
2: Não quer mudar?
3: Não.
2: Parabéns, errou as duas vezes.
3: Nossa.
2: Menina, ai, quem amiga, nasce no Nordeste é,
1: é
2: o quê?
1: Difícil.
0: É difícil. Mas é verdade. E... quem nasce no Sul é o quê mesmo?
1: Sudoeste, meu amor.
0: Sudoeste, amiga. Tem que perguntar pra Lázaro. Lázaro gosta dessa
1: aí sabe, metida essa bichão. Igual o professor, o gordinho, outro gordinho lá, como é que é?
0: Gugu.
1: Gustavo Lima.
0: Professor Gustavo, lá da Vaza,
1: né? É, aquele burrinchado lá, menino.
0: Gustavo Melo?
1: É, Mela, Mela Pinto.
0: Isso. Então, quem nasce no sul do Brasil é sulista, né, Micaela Joy?
1: É, sulista.
0: Ah, ele foi lá no Gugu, já deu resposta pra gente, ó.
1: Gente, ele já tava pesquisando. Ah, infeliz.
0: É verdade.
1: Cheirador, né? De cola de sapato.

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17: Michela Joy, eu posso fazer uma pergunta pra você, Michela Joy?
18: Pera aí, ladrão. Olha, eu quero mandar um abraço e parabenizar a cidade de Prado, que aniversariou essa semana, né? Eu acabei esquecendo. Parabéns, Pradinho de Açúcar, nossa querida vizinha cidade. Eu já tô com saudade toda pra ir lá de Prado salgar a periquita.
17: Não vai.
18: Eu preciso do dinheiro,
17: meu amor. Isso, menina.
18: Solta o trem lá que você ia fazer.
17: Michaela Joy, eu gostaria de saber pra você, Michaela Joy. Eu sei que você é uma menina atlética, gosta de cuidar do bem-estar físico, mental e espiritual. O que faz academia pra você? Você se sente bem na academia, meu amor?
18: Mal, tô. Menino, vou fazer uma caminhada. Quiser pegar peso, vou trabalhar de ajudante pedreiro, meu amor.
17: Então, você faz. O que você faz na academia?
8: Você faz academia?
9: Faço.
8: E o que que mudou no seu corpo?
9: Mudou que ele dói todo dia agora.
17: É desse modelo, né, Michaela Jones?
18: Mas é com 2 semanas melhora, meu amor.
17: É o tempo, né, Michaela Jones?
18: Ah, deixa eu dar um recadinho.
17: Diga-me.
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17: Michaela Joy, você fez a pergunta pro nosso Fefezão, que ele ia lá no chat CPT pra descobrir, né, quem nasce no sul. Foi isso que você falou, Michaela?
18: Eu falo, você que falou.
17: Eu? Ouça só o que ele falou pra você, Michaela Joy.
10: Porra! Se eu precisar pesquisar isso aí, pode encerrar minha carreira.
17: Gente.
18: Eu sei do Nordeste porque eu sou nordestina, né? Lá da casa da Zorra pra lá. E não quero saber, não, tá, vida?
17: Você não quer saber, não, Michaela Joy? E tá lá mandando um áudiozinho respondendo.
18: Eita, fala, Vitor.
17: Respondendo o nosso tema de hoje.
18: Livramento dele foi, né? O fiofó dele, né?
17: E é grandão, né? Vamos ouvir. Fala, Fefezão.
10: Rapaz, quando eu trabalhava com som, era um livramento por dia. Era caminhão que perdia freio, era caminhonete que o capô abriu na estrada a 80 km por hora. É o caminhão apagar tudo à noite na na 116. Fora as escadas de pau que eu já subi para ligar a energia, porque não tinha eletricista no lugar, e aí por aí vai. Era um livramento por dia.
17: Meu Deus! E graças a Deus teve um outro livramento, né, Mica?
18: Passou por um intervalo. Já curou o negocinho, né? O Magoso. Gente, eu ficando por aqui. Amanhã, sexta-feira, estaremos de volta no 99.7 FM. Se for deixar isso aqui, fica até de noite, esse Maria Fumaça.
17: Isso! A picha voltou ativa, graças a Deus, né, meu amor? Vamos embora, vidinha.
18: Tchau, gente!
17: Amanhã nós estaremos de volta a partir de que horas, Mica?
18: Das 15 horas.
17: Ótimo! Hã? Cala a boca!
18: Que é sonsa, viu, menino?
17: Olha lá, Michaela Joy. Ele gosta
18: tremedão, do tremedão, tremedão, vida.
17: Amanhã, a partir das 14 horas, nós estaremos de volta, Mica e Alce, Alce e Mica, com mais uma super edição do nosso Descontrolados. E tá chegando rapidinhas informações.
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Netinho sofre acidente doméstico em meio a tratamento de novo câncer. O cantor Netinho, de 60 anos, sofreu um acidente doméstico em meio ao tratamento contra o novo câncer. Sem aparecer nas redes sociais desde 29 de julho, o último vídeo postado pelo artista, intérprete do Capricho dos Deuses, compartilhou uma espécie de comunicado no Instagram para atualizar os fãs sobre seu

0: Segundo o cantor, o acidente aconteceu ao sair do banho. Netinho relata ter esquecido a toalha no caminho para buscar. Caiu no mármore molhado. Apesar do susto, o cantor garantiu estar bem. Abre aspas. Ontem no banho esqueci a toalha. Acabado o banho, fui pegar e caí na mármore molhado. Tudo certo, contou Netinho. Vale lembrar que em julho, Netinho deu entrada no hospital após sentir um mal-estar e passou cerca de uma semana internado. Netinho chegou à 8ª sessão de quimioterapia, das 17 que precisa fazer, e afirmou que segue sem efeitos colaterais. Abre aspas mais uma vez. Sexta passada, fiz a 8ª sessão de quimio. Faltam apenas 8. Zero efeitos colaterais. Fecha aspas. O cantor, que descobriu o retorno do câncer de uma forma mais agressiva há poucos meses de completar o ano da remissão do linfoma anterior e compartilhado pela equipe da doutora Glória Bonfim Arruda no Hospital Aliança, em Salvador. Nesta segunda etapa do tratamento, a quimioterapia não exige internação e vem sendo realizado de forma ambulatorial.
1: 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Sentido!
2: Sim, senhor!
3: Mas... E acabou, começou?
1: Silêncio, soldado!

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1: Fui!
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9: Direto dos estúdios da Empresa Brasil de Comunicação, em Brasília, vem aí a Voz do Brasil.
10: Em Brasília, 19 horas.
9: Está no ar a Voz do Brasil. As notícias do governo federal que movimentaram o país no dia de hoje.
11: Olá, boa noite.
10: Boa noite para você que nos acompanha em todo o país.
11: Quinta-feira, 6 de agosto de 2026.
10: Vamos aos destaques do dia.
11: Atualização do Estatuto da Criança e do Adolescente.
10: Lei estabelece medidas de enfrentamento e repressão ao crime de violência sexual na internet e uso de inteligência artificial.
11: E abusadores ficam obrigados a ressarcir o tratamento psicológico e psicossocial da vítima. Gabriela Noronha.
12: Entre as mudanças está a ampliação da pena para quem adquire, possui ou armazena material contendo violência sexual contra crianças ou adolescentes.
10: Você vai ouvir também saúde.
11: Prorrogado o prazo para ampliação de recursos do FGTS em instituições hospitalares filantrópicas que atuam no SUS. Márcia Fernandes.
13: Com a prorrogação, mais de 2 bilhões de reais de recursos em crédito ficarão disponíveis para essas instituições.
10: E vamos conhecer hoje como funciona o banco genético da Embrapa.
11: Ele funciona como um cofre de segurança de espécies da biodiversidade brasileira. Pablo Mundim.
14: Hoje, o banco genético da Embrapa conserva cerca de 156 mil amostras de mais de 1.200 espécies vegetais.
10: Hoje, na apresentação da Voz do Brasil, eu, Mariana Jungmann e Luciano Seixas.
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10: Sancionada a lei que prevê medidas de repressão à violência sexual contra crianças e adolescentes na internet e com o uso de inteligência artificial.
11: A norma também estabelece ações para proteger as vítimas e a responsabilização financeira do agressor.
10: Os detalhes você vai ouvir agora na reportagem de Gabriela Noronha.
12: A lei, sancionada nesta quinta-feira, atualiza dispositivos do Estatuto da Criança e do Adolescente e de outras leis como o Código Penal e o Código de Processo Penal, e estabelece mais rigor para quem praticar crimes de violência sexual contra crianças e adolescentes no ambiente digital, como disse o ministro da Justiça e Segurança Pública, Wellington César Lima.
3: Na legislação até então existente, não tinha especificidade nem a proporcionalidade da resposta adequada para esses casos, e agora nós temos isso. Porque o ambiente digital, por sua imediatidade, cobra respostas igualmente imediatas. Então, esses tipos penais mais adequados, como de violência sexual, abuso sexual, exploração sexual, vêm tomar o lugar de outras figuras mais genéricas e que não tinham uma especificidade adequada para a tipicidade penal correspondente.
12: Entre as mudanças está a ampliação da pena para quem adquire, possui ou armazena material contendo violência sexual contra crianças ou adolescentes. O texto também cria uma punição específica para a simulação de abuso sexual por inteligência artificial, utilizando o rosto, corpo ou voz de crianças e adolescentes. Janine Mello, ministra dos Direitos Humanos e da Cidadania, destacou que o uso da tecnologia não pode servir como instrumento de violação de direitos.
15: A inteligência artificial, de maneira geral, os avanços tecnológicos têm um potencial enorme para o desenvolvimento econômico do nosso país. Mas eles não podem e não devem ser instrumentos de violações de direitos e para a criação de ambientes que não são seguros para as nossas crianças e adolescentes.
12: Com a lei, a criança ou adolescente, vítima ou testemunha, tem assegurado atendimento psicológico e psicossocial contínuo e especializado. E os abusadores ficam obrigados a cobrir integralmente os custos do tratamento da vítima. A delegada da Polícia Federal, Rafaela Parca, comentou sobre os novos dispositivos.
16: Possibilitam não só a repressão, que é muito importante, as pessoas têm que ter uma sentença justa e adequada, a polícia tem que ter condições de investigar, mas também trazem o que eu acho mais importante, que é a prevenção. A gente precisa de muitos mecanismos para defender essas crianças, especialmente no ambiente digital, que não foi desenhado para elas.
12: A lei também prevê autorização para a chamada ronda virtual, mecanismo que permite a atuação de órgãos de investigação em ambientes digitais para identificar e coletar arquivos relacionados a crimes de violência sexual contra crianças e adolescentes. E no rol dos crimes hediondos, considerados de extrema gravidade, passam a figurar condutas como produzir, vender, trocar, publicar, divulgar e armazenar registros de violência sexual contra menores de idade. Reportagem Gabriela Noronha.
11: Lei prorroga até 2030 acesso de santas casas e hospitais filantrópicos a crédito com recursos do FGTS.
10: Instituições que atendem o Sistema Único de Saúde podem dispor de até 2 bilhões de reais.
13: A lei prorroga até 2030 o prazo para a aplicação de recursos do FGTS como crédito para hospitais filantrópicos e santas casas de misericórdia. A linha de crédito também poderá ser utilizada por instituições sem fins lucrativos que atuam no atendimento a pessoas com deficiência e prestam serviços ao Sistema Único de Saúde. Com a prorrogação, mais de 2 bilhões de reais de recursos em crédito ficarão disponíveis para essas instituições. Em 2025, as Santas Casas realizaram mais de 1 milhão e 300 mil internações e foram responsáveis por cerca de 2 milhões de cirurgias eletivas. O ministro da Saúde, Alexandre Padilha, destacou a importância das Santas Casas.
17: Corresponde 77% dos centros especializados, 57% das unidades de tratamento de oncologia espalhados em todo o país, tendo uma presença muito importante em várias regiões do nosso país.
13: O Fundo de Garantia do Tempo de Serviço, FGTS, é uma obrigação do empregador e não deve ser descontado do salário. Pode ser usado em diversas situações, como demissão sem justa causa, compra da casa própria, aposentadoria ou no caso da pessoa estar com alguma doença grave, como câncer. Agora, os recursos continuarão a ser usados como crédito para hospitais filantrópicos e Santas Casas de Misericórdia. O ministro do Trabalho e Emprego, Luiz Marinho, falou sobre a importância desse fundo.
18: O Fundo de Garantia tem a grande responsabilidade, primeiro, de proteger o trabalhador, Segundo, ser um fundo de investimento, para investimento na saúde, as cidades para construir os viadutos, hospitais também, tantos outros investimentos.
13: Nesta quinta-feira também foram formalizados novos contratos de crédito a partir do FGTS entre a Caixa Econômica Federal e o Instituto do Câncer do Ceará, Santa Casa de Misericórdia de Goiânia e com a Santa Casa de Misericórdia de Parretos. Reportagem, Márcia Fernandes.
19: O Brasil exportou mais que importou no mês de julho, o que representa um superávit na balança comercial em mais de 7 bilhões de dólares.
10: No acumulado do ano, a balança também registra um superávit. O valor é de 49 bilhões de reais.
19: O resultado foi impulsionado pela exportação nos setores da agropecuária, indústria extrativista e indústria da transformação.
10: Entre os principais parceiros comerciais está a China, com um aumento de 19,7% nas exportações e União Europeia com crescimento de 11%.
19: Já para os Estados Unidos, as exportações caíram 12,2% nos primeiros 7 meses do ano, em relação ao mesmo período de 2025.
10: Já está valendo a nova inscrição do Cadastro Nacional de Pessoa Jurídica, o CNPJ.
19: O novo modelo de identificação das empresas combina letras e números e conta com um total de 14 caracteres.
10: A medida garante mais combinações disponíveis e permite novas inscrições.
19: As empresas já inscritas no CNPJ não sofrem alteração e não precisam realizar atualização cadastral.
20: O novo modelo mantém os 14 caracteres do Cadastro Nacional de Pessoa Jurídica. A novidade é que o registro passa a combinar letras e números. A medida amplia a quantidade de combinações disponíveis para novas inscrições e garante a continuidade do cadastro. Já o procedimento para abertura de novos CNPJs não será alterado, como ressalta o coordenador-geral de Gestão e Cadastros e Benefícios Fiscais da Receita Federal, Heriton Gomes.
21: Nada vai mudar em relação ao processo de abertura de empresas. Então, todo aquele fluxo que existe hoje via Rede Sim, que todas as empresas já estão acostumadas a trabalhar para a melhoria do ambiente de negócio, ela continua.
20: Os CNPJs nos formatos numérico e alfanumérico vão existir simultaneamente. Ambos são válidos para fins legais e operacionais. Para quem já tem empresa aberta, não haverá troca de número nem a necessidade de atualizar o cadastro. O coordenador Heriton Gomes explica que a mudança vale apenas para as novas inscrições.
21: Você não precisa fazer nenhuma alteração no seu cadastro do CNPJ. Então o sistema vai reconhecer tanto os CNPJs que já existem hoje, que são numéricos, quanto os novos CNPJs que vão vir a ser emitidos, que são alfanuméricos.
20: Mesmo sem mudar o cadastro das empresas já existentes, a recomendação é que os softwares de gestão, sistemas de emissão de notas fiscais e cadastros de clientes sejam adaptados para reconhecer o novo formato do documento, como destaca o contador Floriano Carvalho.
22: Todos os sistemas continuarão reconhecendo os CNPJs que já existem hoje, porém eles têm que se adaptar para reconhecer o alfanumérico. Sistemas contábeis, emissão de nota fiscal, fornecedores, compras, precisa ser adaptado para começar a reconhecer o alfanumérico.
20: Para atualizar o CNPJ, acesse gov.br/Receita Federal, tudo junto, e clique na aba de serviços. Reportagem Edinaldo Júnior.
10: E uma correção, agora há pouco quando falamos da balança comercial brasileira, o acumulado da balança no ano registra um superávit de 49 bilhões de dólares, não de reais, como eu disse anteriormente.
19: A partir da próxima semana, quem tem imóvel rural já pode declarar o imposto territorial.
10: O processo é feito pela internet e quem perder o prazo pode pagar uma multa.
23: A declaração do Imposto sobre a Propriedade Territorial Rural, ITR, é obrigatória para pessoas físicas ou jurídicas que sejam proprietárias de imóvel rural e pode ser preenchida e transmitida por meio digital. A auditora fiscal da Receita Federal, Giana Han, explica.
24: A ferramenta permite o envio de declarações pela internet, sem necessidade de instalação do programa, e ela pode ser acessada pelo computador ou pelo celular. Para acessar a aplicação, é necessário ter conta gov.br, nível prata ou ouro. E existe um passo a passo disponível na internet que mostra toda a interface dessa ferramenta.
23: O prazo para envio da declaração vai de 10 de agosto a 30 de setembro. O valor pode ser dividido em 4 parcelas, sendo que a primeira deve ser paga até o dia 30 de setembro. Este também é o prazo para o pagamento em parcela única. A auditora fiscal, Giana Han, reforça que é importante não perder o prazo.
24: E é importante também lembrar que a entrega da declaração após esse prazo, ou seja, após o dia 30 de setembro, vai sujeitar o contribuinte ao pagamento de multa por atraso, que é calculada sobre o imposto devido e também conforme o número de meses de atraso.
23: Para fazer a declaração, acesse o portal de serviços da Receita Federal em receitafederal.gov.br na aba Imóveis. Reportagem em Graziela Mendonça.
19: Municípios e prestadores de serviços devem concluir o preenchimento de dados do Sistema Nacional de Informações em Saneamento Básico até 3 de setembro.
10: Esse é um passo importante para garantir o acesso a recursos federais para investimentos na área.
19: O sistema reúne dados sobre abastecimento de água, esgotamento sanitário, manejo de resíduos sólidos, drenagem e manejo de águas pluviais e gestão municipal.
10: As informações subsidiam a formulação de políticas públicas e o planejamento de investimentos. Como afirma o secretário nacional de Saneamento Ambiental do Ministério das Cidades, Márcio Leão.
0: A coleta é um passo importante, né? Porque todos os municípios e prestadores têm a responsabilidade de colocar os dados e as informações que o sistema permite, e isso permite ao governo federal elaborar suas políticas e a destinação dos seus recursos para a universalização do saneamento. Então, é importante para que o governo tenha as informações precisas e que possa atuar de forma mais adequada.
19: Edital Recaatinga vai destinar 60 milhões de reais para recuperação de áreas degradadas na Caatinga.
10: O programa receberá projetos em municípios de 9 estados, com foco em áreas afetadas pela seca e pela desertificação.
19: O prazo de recebimento de propostas pelo edital termina segunda-feira, 10 de agosto.
1: A iniciativa vai disponibilizar 60 milhões de reais para apoiar ações que combinem restauração ambiental, produção sustentável, conservação da água, segurança alimentar, geração de renda e adaptação às mudanças climáticas em 9 estados. Serão selecionados projetos em municípios de Alagoas, Bahia, Ceará, Minas Gerais, Paraíba, Piauí, Pernambuco, Rio Grande do Norte e Sergipe, com foco em territórios com maior degradação e mais vulneráveis à seca e ao avanço da desertificação. Do total de recursos a serem disponibilizados, 30 milhões de reais virão do BNDES, o Banco Nacional de Desenvolvimento Econômico e Social, e 30 milhões do Banco do Nordeste. A iniciativa é uma parceria dos dois bancos com o Ministério do Meio Ambiente e Mudança do Clima. O chefe do Departamento de Meio Ambiente do BNDES, Marcos Santiago, detalha os tipos de projeto que poderão ser apoiados pelo edital.
4: O edital vai apoiar projetos voltados para restauração ecológica, com espécies nativas, o que inclui sistemas agroflorestais, enfim, o uso sustentável da nossa caatinga. Na prática, os projetos poderão envolver o quê? Recuperação de áreas degradadas com nativas, mas pode também a cadeia, né, a produção de sementes e mudas. Assistência técnica e capacitação de comunidades também estão dentro. É uma coisa muito importante para a nossa caatinga, que é a captação e armazenamento de água, cercamento de nascente e ações de prevenção e combate a incêndios.
1: O primeiro ciclo de apresentação de propostas para o edital Recaatinga vai até o dia 10 de agosto. O edital prevê ainda um segundo ciclo, entre 15 de outubro e 14 de dezembro. Mais informações estão disponíveis no site bnds.gov.br/Floresta Viva 2025. Reportagem André de Barros Lima.
10: Dos rios às áreas costeiras, a pesca atrai praticantes e ajuda a movimentar o turismo em diferentes destinos brasileiros.
19: E está aberto um edital para que seja desenvolvido um diagnóstico nacional do setor.
10: O trabalho será feito em parceria com a Organização das Nações Unidas para a Educação, a Ciência e a Cultura, a Unesco.
19: Vamos saber mais na reportagem de Luciana Colares de Holanda.
2: Marcos Vinícius Barros é amante da pesca esportiva e transformou o hobby que começou lá na infância até em profissão. O engenheiro de aquicultura conta que faz pelo menos 12 viagens por ano só para pescar.
5: É uma paixão. Eu pesco desde criança, então hoje eu sou engenheiro de aquicultura, né? Acabei conectando o que eu gosto com a minha profissão.
2: O turismo de pesca movimenta cerca de 3 bilhões de reais e gera 200 mil empregos no Brasil. De acordo com o Ministério do Turismo, pelo menos 8 milhões de brasileiros viajam todos os anos para praticar a pesca esportiva. O setor será objeto de um diagnóstico nacional. Para isso, está aberto o edital para a seleção de empresa especializada responsável pela realização do estudo. O trabalho prevê a elaboração de um guia de boas práticas com referências nacionais e internacionais, além da organização de um catálogo de produtos, experiências e serviços relacionados ao turismo de pesca. O resultado desse trabalho vai fornecer subsídios técnicos para o planejamento de políticas públicas. A iniciativa busca ainda estimular o uso sustentável dos recursos naturais e o desenvolvimento econômico de destinos que possuem rios, lagos, reservatórios e áreas costeiras. É o que explica Humberto Pires, analista técnico executivo da Secretaria Nacional de Políticas de Turismo do Ministério do Turismo.
6: Nós sabemos que é um segmento extremamente importante e a gente trabalha num trabalho conjunto com o Ministério da Pesca, onde a gente trabalha para além do ordenamento, a questão da sustentabilidade e trazendo todo esse conjunto de informações para que a gente possa, de fato, ter uma prática sustentável e responsável, né, e que abarca toda a cadeia produtiva do segmento da pesca.
2: Kelvin Lopes é dono de uma agência especializada em Brasília, que há 9 anos promove viagens de pesca esportiva por todo o país. Consultor do setor, ele afirma que um diagnóstico como propõe o edital era uma demanda antiga, assim como o trabalho que vem depois.
7: Esse diagnóstico vem a trazer à mesa todas essas informações, toda essa identidade. Além desse diagnóstico, que é super importante, é a oferta sistematizada, organizada do turismo de pesca no Brasil. Todo o setor precisa dessas informações para desenvolver.
2: As propostas das empresas interessadas podem ser encaminhadas até às 5 horas da tarde, horário de Brasília, no dia 12 de agosto de 2026, exclusivamente por meio do portal de compras da Unesco Brasil. Reportagem Luciana Colares de Holanda.
10: Um verdadeiro banco de alimentos em forma de sementes. Assim, a Embrapa, empresa brasileira de pesquisa agropecuária, conserva milhares de espécies de sementes de grãos, verduras e frutas consumidos no Brasil e no mundo.
19: O material também é utilizado em pesquisas para o desenvolvimento de plantações mais resistentes e alimentos mais nutritivos.
10: E apoia o país a estar preparado para ser um produtor de alimentos.
14: No banco genético da Embrapa, em Brasília, são conservadas centenas de milhares de amostras de plantas, sementes e micro-organismos. As coleções apoiam a conservação de diversidade genética e disponibilizam material para pesquisas e outras atividades relacionadas à agropecuária e à segurança alimentar. Uma variedade do Brasil e do mundo, explica Juliano Pádua, supervisor do Banco Genético da Embrapa.
8: O nosso banco funciona como uma cópia, né, de segurança para evitar, se a gente perder esse material um dia, a gente tem essa cópia guardada aqui para uso. Então, por isso, a gente é um banco cópia de segurança, porque a gente pode manter a viabilidade da semente aqui por muitos e muitos tempos.
14: O banco utiliza diferentes métodos de conservação definidos de acordo com as características de cada espécie. As sementes são armazenadas em câmaras frias, com temperatura em torno de 20 graus negativos, onde podem permanecer ser viáveis por décadas. Parte das amostras também possui uma cópia armazenada no Cofre Global de Sementes na Noruega. O pesquisador da Embrapa, Juliano Pádua, destaca que o procedimento integra as estratégias adotadas para a conservação de recursos genéticos utilizados em pesquisas e outras atividades relacionadas à agropecuária.
8: O consumidor cada dia está mais exigente. A gente tem todo um campo, por exemplo, de alimentos funcionais, né, que tragam também não só alimentação, mas também saúde. Então, por isso a importância desse banco, do uso desse material para o futuro.
14: Hoje, o Banco Genético da Embrapa conserva cerca de 156 mil amostras de mais de 1.200 espécies vegetais. Entre elas estão variedades de arroz, feijão, milho, soja, frutas, hortaliças e espécies nativas brasileiras. Reportagem Pablo Mudim.
19: Nos institutos federais oferecem cursos técnicos, graduações e também voltados à educação profissional e tecnológica.
10: Também chamado de IFE, cada escola deve oferecer pelo menos metade das vagas para cursos técnicos de nível médio, prioritariamente na forma integrada, que permite ao estudante concluir a educação básica e ao mesmo tempo obter uma formação técnica.
3: Só mais um semestre e a Ana Letícia Costa, de 19 anos, vai terminar o curso técnico de meio ambiente no Instituto Federal do Rio de Janeiro. A formação técnica vai aumentar o leque de conhecimentos e possibilidades da estudante carioca que planeja cursar engenharia ambiental.
9: Eu, como técnica em meio ambiente, eu posso trabalhar em diversas áreas, em diversos setores. Eu posso trabalhar com laboratório, posso trabalhar com licenciamento. Tem, assim, inúmeras possibilidades que a área ambiental providenciou para mim.
3: Nos institutos federais, as oportunidades são variadas e gratuitas. São ofertados desde cursos de panificação e de cuidadores de idosos até pós-graduação em diversas áreas de conhecimento. O estudante também pode cursar o ensino médio e, ao mesmo tempo, fazer um curso profissionalizante, como explica Marcelo Breganoli, secretário de Educação Profissional e Tecnológica do Ministério da Educação.
12: Então, o jovem, quando ele está cursando o ensino médio, ele pode fazer na mesma instituição ou em outra instituição o curso técnico. Então, a gente passa a ter muito provavelmente, uma predominância dessa forma de oferta do técnico, mas o nosso olhar é muito voltado para o técnico integrado.
3: A Rede Federal de Educação Profissional e Tecnológica possui 754 unidades em todo o Brasil, vinculadas a 39 institutos federais, dois Centros Federais de Educação Tecnológica, os CEFETs, e ao Colégio Pedro II, no Rio de Janeiro. De acordo com o secretário Marcelo Breganoli, os cursos são ofertados para contemplar as necessidades de cada região.
12: Eles estão distribuídos no território de uma forma a atender, sobretudo, as meso e hoje micro-regiões. A rede tem essa característica e ela também tem uma característica do envolvimento com os arranjos produtivos locais. Então, é muito intrínseco, né, dela fazer as suas atuações, os seus projetos, sejam eles, né, envolvidos no ensino, na pesquisa, na extensão, mas tendo como temáticas o arranjo produtivo local, o arranjo social.
3: Os processos seletivos e as matrículas nos institutos federais são semestrais. Interessados devem procurar os editais na escola onde pretende realizar o curso. Reportagem Graziele Bezerra.
19: E essas foram as notícias do governo federal.
10: Uma realização da Secretaria de Comunicação Social da Presidência da República.
19: Com produção da empresa Brasil de Comunicação.
10: Fique agora com as notícias do Poder Judiciário e do Congresso Nacional. Boa noite.
19: Boa noite para você e até amanhã.
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25: STF suspende julgamento sobre norma que proíbe jogos de azar.
26: Justiça e Ministério Público assinam acordo para fortalecer o combate ao assédio eleitoral.
25: STJ vê lesão a direitos difusos e mantém condenação de empresa por alterar fórmula de agrotóxicos.
26: Boa noite, eu sou Marcela Luiza.
25: E eu sou Walter Lima.
26: Supremo Tribunal Federal julga se norma que proíbe jogos de azar ainda pode ser aplicada.
25: Hoje, o relator do caso, ministro Luiz Fux, votou. Depois, o julgamento foi suspenso após o pedido de vista do ministro Flávio Dino.
27: O caso chegou ao Supremo em um recurso apresentado pelo Ministério Público do Rio Grande do Sul contra a decisão da Justiça Gaúcha que absolveu um comerciante que explorava caça-níqueis em um bar no município de São Leopoldo. Na prática, o tribunal vai definir se explorar jogos de azar deve continuar sendo atividade proibida e sujeita a punições ou se deixará de ser tratado como uma ilegalidade. Isso inclui bingos, jogo do bicho, e casas caça-níqueis.
11: O relator ministro Luiz Fux citou possíveis relações entre a exploração clandestina de jogos, organizações criminosas, violência e lavagem de dinheiro. Também diferenciou jogos de azar das loterias exploradas pelo poder público.
13: Como pretendo evidenciar, a loteria não se vale de mecanismos voltados a extrair lucro mediante exploração do vício do comportamento, do risco dos apostadores, e em detrimento da autonomia da vontade.
11: O ministro destacou que a proibição prevista na Lei das Contravenções Penais não viola a autonomia privada nem a livre iniciativa. Assim, Fux votou no sentido de que os jogos de azar devem continuar sendo considerados ilegais.
26: Essa foi a repórter Marta Ferreira. Justiça e Ministério Público assinam acordo para fortalecer o combate ao assédio eleitoral no ambiente de trabalho.
17: Para denunciar ou baixar o selo da campanha, é só acessar o site No Meu Voto Manda Eu. Rossini Gomes.
18: O acordo de cooperação técnica foi assinado entre a Justiça do Trabalho, a Justiça Eleitoral, o Ministério Público do Trabalho e o Ministério Público Eleitoral. Com o slogan No Meu Voto Mando Eu, o objetivo é construir a Aliança pelo Voto Livre, uma rede que defende o direito da pessoa de votar no candidato que quiser, sem pressão ou constrangimento.
26: Comercialização em todo o país de agrotóxicos com fórmulas alteradas sem autorização da Anvisa configura lesão a direitos difusos e coletivos.
17: Para o STJ, isso expõe de forma indeterminada o meio ambiente, os consumidores e a saúde pública a riscos. Fátima Uchoa.
20: Com esse posicionamento, a primeira turma do STJ manteve a condenação de uma empresa imposta pelo TRF4 ao pagamento de R$1.750.000 por mudar a fórmula de dois agrotóxicos e a produção de um herbicida sem a necessária aprovação da Agência Nacional de Vigilância Sanitária. Os produtos foram comercializados nessas condições por mais de 3 anos em todo o território nacional. O colegiado considerou que, como o bem jurídico protegido é indivisível e pertence à coletividade, é possível fixar o valor da indenização já na sentença. A relatora foi a ministra Regina Helena Costa.
26: Justiça Federal nega recurso da Agência Nacional de Mineração e mantém proibição de mineração em terras indígenas em Roraima.
17: O tribunal acompanhou o entendimento do Ministério Público Federal de que a exploração mineral em terras indígenas depende de lei e de aval do Congresso. Vanessa Pereira.
21: Segundo a decisão, enquanto não houver lei regulamentando o artigo 231 da Constituição Federal e autorização do Congresso Nacional, a exploração mineral por terceiros em terras indígenas é juridicamente impossível. Ainda segundo a decisão proferida pela 12ª Turma do Tribunal Regional Federal da 1ª Região, está proibido conceder ou manter em tramitação pedidos de pesquisa e exploração mineral em terras indígenas em Roraima.
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26: Boa noite.
17: E até amanhã.
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24: Eu sou Paula Groba.
28: E eu sou Humberto Pinheiro.
24: E estes são os destaques de hoje do Jornal do Senado, que começa agora.
28: MP do piso mínimo do frete vira lei, mas perdão a caminhoneiros é vetado.
24: Projeto amplia prioridade no trabalho remoto para pessoas com deficiência.
28: Senado vai acompanhar segurança e condições de trabalho de agentes de saúde indígena.
24: Boa noite.
28: Boa noite.
24: Foi sancionada a lei que aperfeiçoa a fiscalização do piso mínimo do frete rodoviário, valor mínimo que deve ser pago aos caminhoneiros pelo transporte de cargas. A medida busca garantir mais transparência e cumprimento das regras do setor.
28: mas o governo vetou o trecho que perdoava multas aplicadas a caminhoneiros envolvidos em bloqueios de estradas em 2022. Segundo o executivo, o perdão das penalidades violaria a separação de poderes e não apresentava estimativa de impacto orçamentário e financeiro. Repórter Bruno Lourenço.
0: A lei que cria mecanismos para facilitar a fiscalização do cumprimento do piso mínimo para o frete rodoviário surgiu de medida provisória apresentada pelo governo no início deste ano. O objetivo seria combater, por meio de sanções mais fortes, fragilidades no sistema que permitiam a contratação reiterada de fretes abaixo do estipulado pela Agência Nacional de Transportes Terrestres. O Poder Executivo, no entanto, vetou o trecho que saiu do Congresso Nacional que anistiava multas aplicadas a caminhoneiros que bloquearam rodovias em 2022. O relator da MP, senador Stevenson Valentim, do Podemos do Rio Grande do Norte, defendeu na ocasião o perdão.
1: Um conturbado momento político que o nosso país viveu, aos nossos trabalhadores caminhoneiros que hoje dirigem com essa perturbação, andam pelas estradas do Brasil afora, com a carga de trabalho, movimentando a nossa economia, preocupados ainda com esse tema. Entendo que esse viés da multa já atingiu a sua pedagogia, já foi alcançado.
0: O governo justificou o veto por violar o princípio da separação de poderes e da não previsão de estimativa de impacto orçamentário e financeiro da medida. Deputados e senadores podem derrubar o veto em sessão conjunta do Congresso Nacional, convocada para essa finalidade.
24: E já está pronto para votação no plenário do Senado o projeto que autoriza o uso de recursos dos fundos partidário e eleitoral em situações de calamidade pública.
28: A proposta surgiu a partir de uma ideia legislativa apresentada por um cidadão brasileiro. Repórter Marcela Diniz.
2: Se o projeto virar lei, partidos políticos poderão abrir mão de recursos dos fundos partidário e eleitoral para ajudar nas despesas decorrentes de pandemias, eventos climáticos, rompimento de barragens e outras situações que exigem ajuda emergencial do Estado. O projeto nasceu de uma ideia legislativa apresentada em 2020 pelo Wagner Paulo de Santa Catarina, por meio do portal Cidadania do Senado Federal. A ideia original era destinar o dinheiro para o enfrentamento à Covid, mas com o fim dessa emergência em saúde e para aproveitar a ideia que obteve mais de 22 mil apoios, o escopo do projeto foi ampliado pelo relator, senador Márcio Bittar, do PL Acreano, para abranger todas as situações de calamidade pública. O senador astronauta Marcos Pontes, do PL de São Paulo, apoia a proposta.
4: Emergências provocadas por calamidades vêm se tornando recorrentes, como as causadas nas enchentes da Bahia, de Minas Gerais e no Rio Grande do Sul. Tal medida pode contribuir para a ampliação e a capacidade de atuação do Estado em situações de crise, alinhando o uso de recursos públicos a prioridades impostas por cenários excepcionais.
2: O projeto está pronto para ser votado no plenário do Senado.
24: Eleitores de todo o país já podem consultar o local de votação para o primeiro turno das eleições, marcado para 4 de outubro. A pesquisa pode ser feita no site do TSE ou pelo aplicativo e-título. A consulta é importante porque a Justiça Eleitoral pode alterar locais de votação. No Rio de Janeiro, por exemplo, 66 zonas eleitorais foram modificadas por motivos de segurança, afetando cerca de 188 mil eleitores.
28: E por falar em eleições, você sabe o que é assédio eleitoral? O consultor legislativo Eduardo Modena explica como se proteger dessa forma de abuso ainda muito presente nas relações de trabalho no Brasil. Repórter Aissa Abreu.
5: Vigilância de redes sociais, exigência de declaração ou de não declaração de voto, ameaças ou mesmo promessas vinculadas a um resultado específico. Se alguma dessas situações soa familiar, você pode estar sendo vítima de assédio eleitoral. O consultor legislativo Eduardo Modena diz que a principal arma do trabalhador e da trabalhadora é a denúncia.
6: Qualquer situação em que o empregador se utilize da sua posição econômica para influenciar a opinião do empregado pode ser considerado um tipo de assédio.
5: Para denunciar casos de assédio eleitoral, procure a Justiça do Trabalho ou a Justiça Eleitoral. Para tirar dúvidas sobre como denunciar, visite o site do Conselho Superior da Justiça do Trabalho em csjt.jus.br. csjt.jus.br.
24: Pessoas com deficiência podem ganhar regras mais claras para ter prioridade no trabalho remoto.
28: A legislação trabalhista já prevê essa prioridade, mas o projeto amplia e detalha a proteção.

0: tipos de vínculo profissional. A senadora doutora Eudócia, do PSDB de Alagoas, que apresentou o relatório na Comissão de Assuntos Sociais, destacou que a modalidade deve promover a inclusão.
1: Tais soluções concretizam igualdade e não discriminação e reforçam a eliminação de barreiras, evitando que o remoto seja usado como forma de isolamento ou perda de oportunidades.
0: A prioridade dependerá da manifestação do próprio trabalhador e da compatibilidade da atividade com o trabalho à distância e não poderá resultar em perda de salário.
2: E aguarda a análise da Comissão de Assuntos Econômicos um projeto que destina no mínimo 25% dos recursos do Pronamp a microempresas lideradas por mulheres.
3: A proposta também prevê prioridade para mulheres negras de baixa renda e com deficiência, além de condições diferenciadas de financiamento e capacitação. Segundo a relatora, senadora Jussara Lima, do PSD do Piauí, a medida fortalece o empreendedorismo feminino.
4: Reforça a utilização do sistema de crédito como mecanismo ativo de justiça social, de modo a apoiar grupos historicamente desfavorecidos e dar concretude ao direito constitucional da igualdade entre homens e mulheres.
2: A Comissão de Direitos Humanos do Senado debateu os desafios dos agentes de saúde indígena no Brasil. Falta de segurança, dificuldades na logística e condições precárias de trabalho foram citadas pelos representantes da categoria.
3: A presidente da Comissão de Direitos Humanos, senadora Damares Alves, anunciou a criação de um grupo de trabalho com a temática da saúde indígena. Repórter Marcela Diniz.
5: No dia 17 de julho, o agente de saúde Giovanni Yanomami foi morto a tiros. Em novembro de 2024, o técnico de enfermagem Wilson Souza também já havia sido assassinado. Os dois crimes ocorreram em contexto de conflitos internos na terra indígena Yanomami e levantaram o debate sobre a segurança das equipes de saúde que atuam neste e em outros territórios. A presidente do Sindicato dos Empregados em Estabelecimento Privado de Serviço de Saúde do Estado de Roraima, Joana Mendes, relatou a apreensão por parte desses profissionais.
6: Hoje a gente tem profissional em Roraima que ele não quer mais entrar no território.
5: Os participantes do debate também relataram desafios logísticos, falta de estrutura, condições de trabalho precárias e desvalorização salarial. A presidente da Comissão de Direitos Humanos, senadora Damares Alves, do Republicanos do Distrito Federal, anunciou a criação de um grupo de trabalho com a temática da saúde indígena.
7: Inclusive, quero informar que as instituições presentes aqui serão convidadas para fazer parte do grupo de trabalho. Nós vamos trazer o Ministério Público para esse grupo de trabalho também, Defensoria Pública.
5: A audiência sobre a segurança dos agentes de saúde indígena é parte de um ciclo de debates sobre os direitos humanos e o desenvolvimento dos povos e comunidades tradicionais, promovido pela Comissão de Direitos Humanos do Senado.
3: Com edição de Paula Grova e trabalhos técnicos de Eliseu Caires, o Jornal do Senado fica por aqui. Acompanhe agora as notícias da Câmara dos Deputados. Boa noite.
2: Boa noite e até amanhã.
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9: Plenário pode incluir esteticistas no quadro de profissionais da saúde.
10: Deputados aprovam símbolo de identificação para pessoas com Alzheimer.
9: Câmara torna mais rígida a declaração de insanidade mental de criminosos.
11: Boa noite. Os deputados aprovaram um projeto que endurece o processo de declaração de insanidade mental de acusados por crimes. A repórter Paula Bittar traz mais informações sobre a proposta aprovada.
12: A Comissão de Constituição e Justiça da Câmara aprovou um projeto que busca tornar mais rígido o processo de declaração de insanidade mental de acusados por crimes. Acusados de crimes podem ser beneficiados com a isenção ou a redução da pena, caso sejam considerados inteiramente ou parcialmente incapazes de entender que o ato que cometeram era crime. No caso da isenção da pena, o juiz deve encaminhá-lo a tratamento médico obrigatório. De acordo com o projeto, o laudo pericial sobre a insanidade mental do acusado deverá ser feito por perito oficial, preferencialmente com especialização na área de psiquiatria ou psicologia forense. Além disso, o juiz poderá chamar mais de um perito em caso de dúvida sobre a especialização do convocado. Apesar de a lei hoje já exigir que o acusado seja submetido a exame médico legal, a avaliação quanto à sanidade mental pode ser realizada.

0: realizada por médicos de qualquer especialidade. Segundo o texto aprovado, o perito deverá observar critérios técnicos, científicos e éticos na elaboração do laudo, sendo vedada qualquer forma de influência externa. Ainda de acordo com a proposta, caso o acusado apresente histórico de transtornos mentais, isso deverá ser considerado para a instauração do incidente de insanidade mental. E a defesa poderá apresentar um assistente técnico para acompanhar o exame. O autor do projeto, o deputado Coronel Assis, do PL de Mato Grosso, disse que o objetivo é atualizar a legislação brasileira.
1: Essa legislação é uma legislação muito antiga, da década de 40. Nós buscamos estabelecer esses critérios de forma muito objetiva para que ele possa ser avaliado com precisão, para que não possa ocorrer como aconteceu naquela ocorrência lá de São Paulo, onde o criminoso lá, o fisiculturista, deu 60 socos na cara daquela moça e depois, quando ele foi preso, estava sendo processado, ele alegou que ele ouvia vozes, que ele tinha problemas mentais, justamente com o intuito de fugir da justiça brasileira.
0: Coronel Assis se referiu ao caso do ex-atleta Igor Eduardo Cabral, que deu 61 socos na namorada dentro de um elevador em Natal. Ele alegou um surto claustrofóbico como causa para a agressão. A proposta, que busca tornar mais rígido o processo de declaração de insanidade mental de acusados por crimes, já pode seguir para análise do Senado, a menos que haja recurso para votação antes pelo plenário da Câmara. Da Rádio Câmara, de Brasília, Paula Bittar.
2: Economia.
3: A Câmara aprovou recentemente projeto que cria a Política Nacional de Minerais Críticos e Estratégicos. Autor da iniciativa, Zé Silva, do União de Minas Gerais, explica que a ideia é incentivar a industrialização desses minerais no Brasil, ampliar a produção de energia limpa e atrair investimentos para o setor.
4: Essa política é importante para interromper as mudanças climáticas, para garantir a produção de energias limpas e também, um ponto que é fundamental, combater a fome. Então, nessa política, nós criamos mecanismos para as pessoas virem investir no Brasil, numa mineração que preserve a vida, não seja um risco à vida, preserve o meio ambiente, não seja um risco ao meio ambiente e, ao mesmo tempo, traga riquezas. Por isso que é fundamental aprovar essa política nacional no Senado e para a sanção do presidente.
3: Zé Silva afirma que a proposta cria incentivos para empresas que processarem e industrializarem os minerais estratégicos em território nacional, agregando valor à produção brasileira. Ele ressalta que a medida fortalece o agronegócio, amplia a segurança jurídica e estimula novos investimentos.
2: Votação.
3: O plenário pode votar em breve projeto que inclui os esteticistas e cosmetólogos entre os profissionais da área da saúde. A ideia é tornar mais clara a lei que já regulamenta o setor. A reportagem é de Antônio Vital.
5: A Câmara dos Deputados pode votar projeto que enquadre as profissões de esteticista, cosmetólogo e técnico em estética como da área da saúde para todos os efeitos legais. Hoje, isso não está claro na lei que regulamenta essas profissões, aprovada em 2018. O projeto, assinado por 5 deputados de diversos partidos, tem como justificativa a existência de lacunas legais que têm provocado a suspensão de estabelecimentos e autuação de profissionais pela Agência Nacional de Vigilância Sanitária, a Anvisa. A proposta é resultado dos trabalhos de uma subcomissão da Comissão de Trabalho da Câmara. O texto também trata da formação desses profissionais, com exigência de estágio, tanto para os técnicos quanto para os esteticistas e cosmetólogos de nível superior. Esteticista é o profissional de nível superior encarregado de procedimentos práticos de cuidados corporais e faciais, como o peeling. Já o cosmetólogo, também de nível superior, é aquele que estuda a formulação e a química dos produtos de beleza, como cosméticos. E o técnico em estética é o profissional de nível médio que realiza tratamentos faciais, corporais e capilares não invasivos, como limpeza de pele, hidratação, drenagem linfática e depilação. De acordo com a proposta, a exigência de formação mínima vai valer até que o Ministério da Educação defina currículos específicos para essas profissões. Para prevenir autuações da Anvisa, o projeto estabelece que os técnicos em estética, bem como os esteticistas e cosmetólogos, poderão utilizar produtos, técnicas e equipamentos com registro no órgão. O texto também prevê punições para fiscais que interditarem estabelecimentos ou apreenderem equipamentos de maneira abusiva, o que pode acarretar pena de até 2 anos de detenção e multas. Estima-se que o setor movimente cerca de 50 bilhões de reais por ano no Brasil. De acordo com a deputada Soraya Santos, do PL do Rio de Janeiro, uma das autoras da proposta, o texto deixa mais claras as responsabilidades dessas profissões e o enquadramento na área de saúde previne abusos. Soraya também é autora da proposta que deu origem à regulamentação atual da profissão de esteticista, cosmetólogo e técnico em estética.
6: E óbvio que é como atividade da saúde. Você faz uma cirurgia, você tem que fazer um pós e você tem que saber como você vai se qualificar, como você vai ampliar. Infelizmente, nós começamos a ter problemas sérios, onde a Anvisa, ela começou a fechar a clínica, impedir compra de insumo. É como se eu tivesse feito direito e não tivesse direito a comprar código civil, código processual.
5: O projeto que enquadra as profissões de esteticista, cosmetólogo e técnico em estética como da área de saúde ganhou o regime de urgência e pode ser votado diretamente no plenário da Câmara, sem passar pela análise das comissões permanentes da Casa. Da Rádio Câmara, de Brasília, Antônio Vital.
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2: Trabalho.
3: Sérgio Brito, do PSD da Bahia, apoia a proposta que põe fim à escala de trabalho 6x1. O congressista avalia que a medida representa uma grande vitória para milhões de trabalhadores brasileiros que constroem o país todos os dias com o próprio esforço.
8: Estamos falando de uma medida que garante mais dignidade, mais qualidade de vida e mais equilíbrio entre o trabalho e a vida em família. A proposta reduz a jornada semanal de trabalho, sem reduzir os salários, e assegura 2 dias de descanso por semana. Isso significa mais tempo para cuidar da saúde, conviver com os filhos, estudar e descansar. Um trabalhador valorizado produz mais, adoece menos e vive melhor.
9: Para Sérgio Brito, a mudança demonstra a possibilidade de conciliar desenvolvimento econômico e valorização do trabalhador. O parlamentar espera que o Senado dê continuidade à proposta para que o avanço se consolide como política pública no país.
2: Saúde.
3: O projeto que institui um símbolo de identificação para pessoas com Alzheimer já pode seguir para o Senado. A repórter Maria Neves tem os detalhes da aprovação.
10: Aprovado na Comissão de Constituição e Justiça da Câmara, projeto da deputada Laura Carneiro, do PSD do Rio de Janeiro, que institui a fita roxa como símbolo para identificar pessoas com Alzheimer, pode seguir para análise do Senado. De acordo com a autora, o objetivo da medida é facilitar a identificação de pacientes em espaços públicos para evitar situações de conflito ou constrangimento. Laura Carneiro afirma que a identificação é importante em diferentes situações, como no caso do paciente se perder, por exemplo.
11: É muito importante que a gente tenha esse cordão da fita roxa para que as pessoas acometidas pelo Alzheimer possam ser localizadas. Eventualmente elas saem nas ruas e ninguém sabe que elas têm Alzheimer, muito menos que estão perdidas. Então essa fita pode evitar transtornos graves e ao mesmo tempo proteger essas pessoas que são acometidas pelo mal de Alzheimer.
10: A deputada explica também que entre os sintomas comportamentais da doença de Alzheimer estão alterações de julgamento, perda de filtros sociais e redução da capacidade de autocontrole. Devido a isso, muitas vezes o paciente pode proferir falas inadequadas ou agressões verbais e voluntárias. Como as outras pessoas não sabem sobre a doença, podem interpretar mal esses comportamentos e reagir também de forma agressiva, o que aumenta o sofrimento do paciente e dos cuidadores. O texto aprovado estabelece que o uso do cordão será facultativo e a utilização do símbolo não substitui a apresentação de laudos médicos quando a comprovação do diagnóstico for exigida por lei. Laura Carneiro afirma ainda que a iniciativa se inspira em outros modelos de identificação visual, como o cordão de girassol utilizado para sinalizar deficiências ocultas. Da Rádio Câmara de Brasília, Maria Neves.
2: Previdência.
9: Projeto de doutor Flávio do PL do Rio de Janeiro prevê a concessão automática do salário maternidade. Hoje, mães que acabaram de dar à luz precisam enfrentar filas e burocracia para acessar o benefício, um processo que, segundo o parlamentar, pode levar até 4 meses.
12: Todo mundo sabe que quando uma pessoa falece, a informação chega rápida ao INSS e o benefício é encerrado. Mas quando nasce uma criança, a mãe que acabou de dar à luz precisa enfrentar filas, documentos e burocracia para receber um direito que já é dela. Isso não é justo. Se o Estado consegue agir rápido para retirar um benefício, também precisa agir rápido para garantir um direito. E o que a gente quer é desburocratizar.
3: Pelo texto de Dr. Flávio, o pagamento seria liberado logo após o pedido de licença maternidade, sem a necessidade de apresentação imediata de documentos. A análise e a comprovação do nascimento ficariam a cargo do INSS em um momento posterior.
2: Justiça.
9: Nova lei regulamenta o chamado filtro de relevância em recursos especiais ao Superior Tribunal de Justiça. Somente no primeiro semestre deste ano, mais de 260 mil processos chegaram ao STJ, como informa o repórter Luiz Cláudio Canuto.
13: Processos com relevância social e ampla terão atenção especial em julgamentos do Superior Tribunal de Justiça. Nova lei regulamenta o chamado filtro de relevância em recursos especiais ao STJ. A lei exige que esse tipo de recurso deva demonstrar que o caso tem relevância jurídica, política, social ou econômica que ultrapasse o interesse individual das partes. O recurso especial é usado quando uma das partes no processo pede ao STJ que examine se uma decisão judicial aplicou corretamente uma lei federal. O texto muda o Código de Processo Civil e prevê que o relator do recurso no STJ suspenda por 6 meses, total ou parcialmente, todos os processos individuais ou coletivos pendentes sobre o assunto relevante. Se forem necessárias audiências públicas ou a participação de terceiros, a suspensão pode ser prorrogada uma única vez, também por 6 meses. Mas o interessado na análise do caso deve demonstrar no pedido ao STJ a relevância do recurso. Para que um recurso especial seja rejeitado por falta de relevância, será necessário o entendimento de pelo menos 2/3 dos ministros da Corte. O projeto que deu origem à lei foi aprovado pela Câmara dos Deputados e pelo Senado, e depois sancionado pelo Presidente da República sem vetos. Na Câmara, o relator de plenário foi o deputado Ranieri Paulino, do Republicanos da Paraíba. Ele afirma que o filtro de relevância permite um melhor fluxo aos processos no STJ.
14: Rui Barbosa deixou como ensinamento que justiça tardia não é justiça. Né? E é justamente isso, é buscar que os jurisdicionados tenham, além do acesso garantido, mas que tenha mais celeridade nos processos que ali tramitam. Então, compreendemos essa matéria vai ao encontro de uma demanda importante, mas, sobretudo, garantir um fluxo melhor para os jurisdicionados, para o povo brasileiro.
13: Apenas as decisões judiciais publicadas após 30 dias da publicação da lei vão ter exigência para que o recurso apresente relevância perante o STJ. O presidente da Câmara, Hugo Mota, participou da cerimônia de sanção da lei no Palácio do Planalto nesta terça-feira e ressaltou a importância das novas regras.
15: Com esta lei, o STJ deixa de ser empurrado para uma atuação semelhante à de uma terceira instância, como um mero órgão de revisão, e passa a dedicar suas energias ao cumprimento de sua missão constitucional. Depois de anos de impasse, o Congresso Nacional agiu com extraordinária celeridade. O novo projeto foi apresentado no Senado em 12 de junho, chegou à Câmara dos Deputados em 9 de julho e em apenas 5 dias. Já estava aprovado pelo plenário e encaminhado à sanção.
13: Segundo o presidente do STJ, ministro Herman Benjamin, o número de processos no tribunal chegou a 260 mil no primeiro semestre do ano. No ano passado foram 235 mil casos. O STJ analisa causas de direito federal que não são constitucionais. As causas relativas à Constituição são julgadas no STF, Supremo Tribunal Federal. Da Rádio Câmara de Brasília, Luiz Cláudio Canuto.
2: Segurança Pública.
3: Delegado Palumbo, do Podemos de São Paulo, defende a aprovação de projeto que proíbe condenados por crimes hediondos e equiparados de criar, administrar e utilizar redes sociais quando o crime tiver sido cometido por meio dessas plataformas ou estiver diretamente relacionado ao ambiente digital.
9: Ele explica que a medida busca impedir que plataformas sejam usadas para aplicar golpes e aliciar vítimas.
16: Nós sabemos que os criminosos hoje não estão só no semáforo de 38, pistola, fuzil, atirando nas pessoas. Estão também na internet, cooptando criminosos, fazendo golpes, aplicando golpes, principalmente em idosos, e principalmente pegando as nossas crianças, induzindo as nossas crianças e cometendo um crime gravíssimo, que é a pedofilia. Criminoso não tem que usar rede social, eles têm que ser banidos. E não é censura. Nós temos que dar liberdade para o cidadão de bem e não para criminoso.
3: Delegado Palumbo observa que a restrição só poderia ser aplicada após condenação definitiva durante o cumprimento da pena com possibilidade de manutenção por até 20 anos. O parlamentar ressalta que o projeto também prevê sanções para quem descumprir a decisão judicial.
9: Kim Kataguiri, do Missão de São Paulo, defende proposta que endurece a punição contra pessoas que cometem crimes de forma reiterada. O texto cria a figura do reincidente crônico, aplicada a quem pratica 3 crimes dolosos em até 15 anos.
17: Hoje, a gente tem bandidos aí que têm 10, 15 passagens pela polícia e não ficam presos porque eles não são considerados reincidentes. Ele só é reincidente depois que ele é condenado e a condenação transita em julgado. Mas quando tem várias passagens pela polícia, ele não é considerado. Então, o crime em flagrante é um crime que você não precisa gerar muitas provas, que o processo não é complexo, porque o sujeito ele foi pego cometendo um crime. Não precisa de uma investigação complexa.
3: Kim Kataguiri acrescenta que a proposta busca impedir que autores habituais de crimes sejam tratados como réus primários. Ele ressalta que a matéria prevê regime inicial fechado, pena em patamar máximo e restrições a benefícios como transação penal e livramento condicional.
9: Felipe Beccari, do Podemos de São Paulo, defende projeto que torna hediondo o crime de maus tratos aos animais quando a ação criminosa provocar a morte do animal. Ele avalia que a proposta representa uma resposta mais rigorosa do Estado a casos de extrema crueldade.
18: O crime hediondo, para quem não sabe, é um crime de maior repulsa, de maior ranço da sociedade, de maior gravidade, ou seja, o Estado ele tem que ter uma resposta mais firme, né, rápida, firme e contundente com relação a esse crime. Exemplos, o estupro, estupro de vulnerável, homicídio. Então a gente prevê que aquele que cometa maus tratos contra os animais e ele faleça, ou seja, foi até o limite e provocou a morte desse animal, como por exemplo o cão-orelha e outros animais aí que repercutem em alguns casos, a pessoa se enquadre nesse rol.
3: Felipe Beccari explica que a pena permanece a mesma, mas o enquadramento como crime hediondo.
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0: Maravilha!
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quinta-feira pra você que tá ligado com a gente. Hoje é 6 de agosto, o nosso Misturadão tá chegando pra te fazer companhia a partir de agora aqui na sua rádio favorita. Uma boa quinta-feira pra você. Meu muito obrigado pela amizade, pela companhia, pelo carinho da sua audiência. Hoje é o Dia Nacional dos Profissionais da Educação. Fica aqui o nosso reconhecimento, os nossos parabéns a vocês. Bom, e de discutir também o nosso Misturadão aqui nessa rádio maravilhosa, que só toca música bacana pra você curtir, hein? Uma boa e abençoada quinta pra você. Pra começar o nosso Misturadão de hoje, tem Guilherme Benuto, a participação especial é de Luan Santana. Quarto 67, vem aí, hein? Essa música, ela faz parte do DVD Mais Amor, Mais Música.

0: Imagina Aí, uma das músicas mais tocadas do Brasil, gente, não sai da cabeça, hein? Faz parte do projeto dele, Eduardo Costa, do Velho Testamento. Esse DVD tá lindo demais, hein? Eduardo Costa, de volta às origens. Bom, agora tem Mundo Pop chegando, notícias da música pra você.
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1: Quinta-feira, 6 de agosto.

0: Arena Pacaembu, em São Paulo, será palco de Cabaré, o último encontro, show que reúne Leonardo e a dupla Bruno e Marrone. A apresentação marca o encerramento do projeto conjunto, permitindo que os cantores dediquem atenção total às suas carreiras solo a partir de agora. Apesar da despedida oficial, os sertanejos deixaram as portas abertas para reencontros futuros, lembrando que na música nunca se deve dizer nunca. Leonardo reforçou que a parceria valeu a pena e provou que a amizade verdadeira e o carinho pelo público tem força para renovar a carreira de qualquer artista.
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